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0: Obrigado, gente.
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1: Chegou!
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1: Quarta-feira, mais um dia abençoado por Deus. Ô Cris, bom dia. Alô, ouvintes, muito bom dia. Eu trago hoje uma mensagem que vai falar aos nossos corações. Vamos acompanhar a mensagem do dia. Em dias difíceis, você deve buscar a fé que te leva à essência de amar, pois Deus nunca irá te abandonar. Caminhe sonhando, pois é possível realizar. Quem tem forças para lutar, fé para vencer, nas mãos de Deus, pode ter certeza, tudo isso vai acontecer. Acredite!
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0: Vamos contar um segredo pro...
1: 2 horas e 52 minutos.

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0: Deus abençoe você e toda a sua família. Que alegria estar aqui com você, começando mais um programa Eu Seguirei. Eu tenho certeza de que Deus vai falar muito ao seu coração através deste programa. Olha, se você pode, eu já quero convidar você a pegar a sua Bíblia, porque hoje nós vamos meditar a palavra de Deus. A palavra de Deus é o nosso alimento, a palavra de Deus que é o nosso sustento. Eu tenho certeza que essa palavra vai mover seu coração. Olha, aqui você vai ouvir a palavra de Deus, aqui você vai poder cantar. São minutos que ficaremos juntos, onde você vai fazer uma experiência com Deus. Lembrando que tudo que você ouvir aqui, depois fica registrado no meu canal do YouTube, Frei Gilson / Som do Monte, no meu Instagram, no meu Facebook, todos com o mesmo nome, Frei Gilson / Som do Monte, para que você possa também compartilhar essa palavra com os seus amigos, tá bom? Então, vamos escutar a palavra de Deus.
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tristeza, mas eu hei de ver-vos novamente e o vosso coração se alegrará. E ninguém vos poderá tirar a vossa alegria. Olha que bonito. Que alegria é essa que Jesus está falando? Olha, vai chegar um dia que ninguém poderá tirar a sua alegria. A verdade é que neste mundo nós vivemos num mundo de aflição. Como nós rezamos na Salve Rainha, vivemos um vale de lágrimas. É impossível viver neste mundo sem aflição. João capítulo 16, versículo 33, no mundo havereis de ter aflições. Jesus diz. Então é impossível viver neste mundo sem aflição. É impossível viver neste mundo sem cruz. Então agora vocês sentem tristeza, agora. É claro que essa palavra também se refere. Aliás, a gente vai ver isso durante a meditação, mas agora você sente tristeza e vai chegar um dia que você vai ter uma alegria que ninguém poderá tirar. Vamos meditar essa palavra tão poderosa, tão forte, e que ela se aplique hoje à nossa vida. Em nome do Pai, do Filho e do Espírito Santo. Amém. João 16, de 20 a 23. Naquele tempo disse Jesus aos seus discípulos, em verdade vos digo, vós chorareis e vos lamentareis, mas o mundo se alegrará. Vós ficareis tristes, mas a vossa tristeza se transformará em alegria. A mulher, quando deve dar à luz, fica angustiada porque chegou a sua hora, mas depois que a criança nasceu, ela já não se lembra dos sofrimentos por causa da alegria de um homem ter vindo ao mundo. Também vós agora sentis tristeza, mas eu hei de ver-vos novamente e o vosso coração se alegrará e ninguém vos poderá tirar a vossa alegria. Naquele dia, não me perguntareis mais nada. Palavra da salvação. Santo Agostinho, sobre essa passagem, diz assim: o trabalho de parto compara-se à tristeza. O parto, porém, a alegria que costuma ser maior quando o menino nasce. Ninguém vos tirará a vossa alegria. Significa que a alegria dos discípulos é o próprio Jesus ressuscitado. Ficareis tristes. Jesus estava anunciando a sua paixão, a sua morte, a sua paixão. Vocês vão ficar tristes, mas vocês vão se alegrar. É como se a paixão fosse o parto. E depois da cruz, um novo nascimento da humanidade. Então vocês vão se alegrar. Ninguém vos tirará a vossa alegria significa que a alegria dos discípulos é o próprio Jesus ressuscitado, pois Cristo, uma vez ressuscitado dentre os mortos, já não morre. A morte não tem mais domínio sobre ele. Esta visão plena refere-se à vida futura, não à presente. A palavra que nós estamos ouvindo se refere à vida futura, não à vida presente. A vida eterna é esta, que eles conheçam a ti, o único Deus verdadeiro, aquele que enviaste, Jesus Cristo, João 17, 3. A igreja geme agora em trabalho de parto. Então, meu irmão e minha irmã, agora é a hora de a gente gemer, agora é a hora de a gente chorar. Não tem jeito. A igreja geme agora em trabalho de parto, orando, e dará à luz depois, louvando. O fruto é a contemplação eterna. O fim que nos basta, pois será eterno. Vamos nos alegrar, porque receberemos algo eterno. E por que que ninguém poderá tirar a nossa alegria? Porque é algo eterno, é uma recompensa eterna. Porque tudo que há neste mundo é passageiro, está passando, passa. Mas um dia receberemos um prêmio eterno. Uma vez que não nos pode bastar um fim qualquer, a não ser o que carece de qualquer fim, essa alegria que nos basta será eterna. Qual alegria é esta, que ninguém poderá tirar a vossa alegria?

0: é uma alegria eterna. Aquilo que ninguém pode tirar de nós é porque é eterno, não é passageiro. 1 Coríntios capítulo 13, versículo 12. Hoje vemos como por um espelho confusamente, mas então veremos face a face. Hoje conheço em parte, mas então conhecerei totalmente como eu sou conhecido. Abra sua Bíblia em Apocalipse capítulo 21, versículo 4. Enxugará toda lágrima de seus olhos. Está falando de céu, está falando de eternidade. Aqui, essa é a primeira condição. Nós vivemos a primeira condição, né? E a primeira condição tem lágrimas, a primeira condição tem morte, a primeira condição tem luto. Enxugará toda a lágrima de seus olhos e já não haverá morte, nem luto, nem grito, nem dor, porque passou a primeira condição. Vós chorareis e vos lamentareis. Agora sentis tristeza, mas o vosso coração se alegrará. Se alegrará com uma recompensa eterna. Se alegrará na presença de Deus que jamais se afastará de você. Jesus é a minha alegria. Jesus é a minha alegria. Pai, Filho, Espírito Santo. Amém.
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0: Resposta a essa palavra, eu quero convidar você agora a cantar comigo.
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1: Programa de hoje está bom demais e eu quero lembrar você, se você quiser ouvir mais pregações, mais meditação da palavra, basta você me acompanhar no meu canal do YouTube, Frei Gilson / Som do Monte, no meu Instagram, no meu Facebook, no meu TikTok e lá você vai encontrar muito mais palavra de Deus para você.
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1: E nós vamos terminar este programa rezando. Eu quero clamar agora por você, quero clamar pela sua família. Senhor Deus, libera agora o Teu Espírito Santo sobre cada pessoa que acompanha este programa. Vem Espírito Santo, enche todos os que estão acompanhando este programa agora. Libera, Senhor, para esta pessoa o que ela mais precisa, para o corpo e para a alma. Libera, Senhor, curas e libertações em nome de Jesus para esta pessoa que assiste, que acompanha, que escuta e para toda a sua família. Eu clamo a Tua poderosa bênção. Visita agora com bênção de proteção. A bênção que só o Senhor pode dar. Abençoe-vos o Deus Todo-Poderoso, Pai e Filho e Espírito Santo. Amém.
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1: 4 horas e 53 minutos.
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3: Olá, bom dia. Estamos chegando para mais um programa Rancho 99 da sua Paranapanema, de Piraju para todo esse mundão. Para você do sítio, chácaras, fazendas, muito bom dia. Vem com a gente aqui o melhor da música sertaneja, o clássico da música sertaneja, para você no 99.1 FM. 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Mabraco e mãos à obra, com a gente até às 6h30 da manhã, com a boa música sertaneja no seu rádio. Então vamos de música.
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Para você de Piraju, da região, das estradas, sempre na sintonia com a gente. Pessoal de Sarucaiá, sempre na sintonia. Tejupá, Timburi, pessoal de Ribeirão Bonito, Taquarituba. Nosso abraço aí a todos aí. Pessoal lá do Óleo, né? Bernardinho de Campos, Cerqueira César. Nosso abraço a todos e a música sertaneja não para. 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
1: 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Até às 6h30 da manhã, muita música sertaneja no seu rádio. 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Para você de Piraju, da região, das estradas, sempre na sintonia com a gente. Pessoal de Sarucaiá, sempre na sintonia. Tejupá, Timburi. Pessoal de Ribeirão Bonito, Taquarituba. Nosso abraço aí a todos aí. Pessoal lá do Óleo, né? Bernardinho de Campos, Cerqueira César. Nosso abraço a todos e a música sertaneja não para. 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
1: É o Rancho 99 da sua Paranapanema, juntinhos com o clássico da música sertaneja. E você que tá aí em Piraju, na região, na estrada, sempre ligadão com a gente, nosso abraço. Mandar um abraço pro Daniel, tá lá no Eldorado, sempre na sintonia com a gente. Também a Nilza e o Zé Roberto lá na Tibiriçá. Alô, Nilza, alô, Zé Roberto. Também o Zequinha Mandioca, alô, Zequinha, tá lá na Vila Jurumirim, na sintonia com a gente. O Val, lá na Fazenda Santa Lúcia. Alô, Val, bom dia. Seu Abissaí, também na sintonia com a gente. Carlos, eu sou Wesley, pessoal do Canto dos Pássaros, sempre na sintonia da 99.1 FM, e música boa toca aqui no Rancho 99.
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2: Louvado seja nosso Senhor Jesus Cristo, para sempre seja louvado. Hoje é dia 15 de maio. No santuário a gente chama que hoje é dia do Rocio, dia 15, lembrando o dia 15 de novembro. E nós queremos hoje, nesse dia todo especial, pedir a proteção de Nossa Senhora do Rocio, nossa mãe, rainha e padroeira, pedindo também que ela nos ajude a ser fiéis ao seu filho Jesus Cristo. O salmo de hoje é o salmo 88. Diz assim: ó Senhor, eu cantarei eternamente o vosso amor. Ó Senhor, eu cantarei eternamente o vosso amor. Que Nossa Senhora nos ajude nessa fidelidade a Deus. Por isso, façamos juntos nosso ato de consagração. Nossa Senhora do Rocio, Rainha do Céu e da Terra, Padroeira do Paraná, nós vos saudamos, refúgio dos necessitados. Por vossas mãos intercessoras, a misericórdia de Deus jamais faltou. Dai-nos a graça de sermos discípulos de Jesus, na busca de vivermos a palavra de Deus. Transformai a nossa vida em um santuário de amor, onde Jesus seja o centro. Consagramo-nos a vós, cheios de confiança. Em vossas mãos renovamos as promessas do nosso batismo. Renunciamos a toda forma de egoísmo para vivermos e convivermos como irmãos. Mãe do Divino Orvalho, que cura e salva, com amor queremos propagar a vossa devoção. Nossa Senhora do Rocio, envolvei-nos em vosso manto de amor e proteção. Mergulhados nos mistérios da encarnação, morte e ressurreição de Jesus, conduzi a nossa vida para o coração de Deus, na ação do Espírito Santo. Assim seja. Amém. Agora a bênção da água e dos objetos de devoção. Senhor Deus Todo-Poderoso, fonte e origem de toda a vida, abençoai esta água que vamos usar para pedir o perdão de nossos pecados e alcançar a proteção contra toda a doença. Concedei, ó Deus, que por vossa misericórdia jorrem sempre para nós as águas da salvação, para que possamos nos aproximar de vós com o coração puro e ficarmos livres de todo o perigo do corpo e da alma. Abençoai também, Senhor, os nossos objetos de devoção e artigos religiosos. Por Cristo nosso Senhor. Amém. O Senhor esteja convosco, Ele está no meio de nós. Desça sobre você, sobre a sua casa, a bênção de Deus Todo-Poderoso. Pai, Filho e Espírito Santo. Amém. Um grande abraço e fique com Deus.
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1: 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Para você de Piraju, da região, das estradas, sempre na sintonia com a gente. Pessoal de Sarucaiá, sempre na sintonia. Tejupá, Timburi, pessoal de Ribeirão Bonito, Taquarituba. Nosso abraço aí a todos aí. Pessoal lá do Óleo, né? Bernardinho de Campos, Cerqueira César. Nosso abraço a todos e a música sertaneja não para. 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

0: Muito obrigado. Agora nós vamos chamar um grande artista, grande cantor da música sertaneja, o Mato Grosso, que vai cantar com Teodoro e Sampaio e pra vocês também.
1: Cadê os aplausos?
2: Oi! Boa noite, gente! E a nossa música é qual,
3: Teodoro? Aí, já de volta o Rancho 99 da sua Paranapanema, mandando um abraço aqui pros caminhoneiros, né? O James Caminhoneiro, tá lá em Cabralha, Paulista, sempre tá por Piraju e sempre ligadão com a gente, né? O Richardão também, né, Richardão? Bom dia! O Marcelão, alô Marcelão Delane, bom dia! O Zezão Caminhoneiro, nosso abraço também ao Jair Caminhoneiro, sempre na sintonia com a gente. Um abraço também pro Adriano, tá lá em Guarulhos, sempre na sintonia com a gente. Seu Ibrahim, lá em Sorocaba, na sintonia com a gente, ele, Dona Maria Rosa. Nosso abraço a todos os pessoal que sempre está com a gente em 99.fm, do Rancho 99, que está chegando ao final, hein? 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Mabraco e mãos à obra, que volta, né, em breve aí com mais música sertaneja aqui na 99, Jornal Operação Cidade, primeira edição dessa manhã gostosa.

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8: Na estância turística de Piraju, 6:27. 6:27, bom dia. Hoje é sexta-feira, 15 de maio de 2026, dia do assistente social, dia internacional das famílias, Dia do Gerente Bancário. As manchetes. Primeira-dama de São Paulo inicia visitas carretas do programa Caminho da Capacitação. Ninguém acerta 6 dezenas da Mega Sena e prêmio vai a 65 milhões. Prefeitura de Botucatu fará leilão online de veículos, máquinas e sucatas. Avaré Rockfest neste final de semana em Avaré. Passeata, faça bonito. Uma mobilização de conscientização e combate ao abuso e à exploração sexual de crianças e adolescentes vai acontecer em Santa Cruz do Rio Pardo. Canitar comemora 34 anos com festa neste final de semana. Terceiro encontro entre amigos do Velocross em Matos, em Avaré. Ontem teve sessão na Câmara de Sarutaiá. Itaí vai receber jornada de crédito da Desenvolve São Paulo. Mulher é presa após incendiar carro do ex-companheiro em Santa Cruz do Rio Pardo. Prova de laço utilizando moto neste final de semana na FECAP em Piraju. Homem de 73 anos é preso em Bernardino de Campos após decisão judicial relacionada a um caso de pedofilia. Isso e muito mais a partir de agora. 6 horas 29 minutos. 6h29. Primeira-dama de São Paulo inicia visitas carretas do programa Caminho da Capacitação. A primeira-dama do Estado e presidente do Fundo Social de São Paulo, Cristiane Freitas, iniciou ontem, quinta-feira, dia 14, a agenda de visitas às carretas do programa Caminho da Capacitação pela Região Administrativa de Registro. Ontem ela esteve nos municípios de Eldorado e Cajati. As agendas serão realizadas nas carretas instaladas em cada cidade, nas quais são oferecidos cursos gratuitos de qualificação profissional com foco na geração de renda e na ampliação de oportunidades para a população. Nesta etapa, o programa passa por 6 municípios da região de Registro e 13 municípios da região de Itapeva, incluindo Piraju. As visitas às demais cidades, incluindo Piraju, estão previstas para a próxima semana. Na próxima semana, ela estará na carreta de tecnologia, que está com cursos de Excel, Word, na FECAP, na próxima semana, portanto, a primeira-dama de São Paulo vai estar em Pirajó. 6 horas e 30 minutos, 6h30. Ninguém acerta 6 dezenas da Mega Sena e prêmio vai a 65 milhões. Ninguém acertou as 6 dezenas da Mega Sena, sorteio realizado ontem, quinta-feira, dia 14, em São Paulo. O concurso 3008 teve os seguintes números sorteados: 11, 12, 14, 20, 42 e 44. Repetindo: 11, 12, 14, 20, 42 e 44. O prêmio ficou acumulado e poderá pagar 66 milhões no sorteio que vai acontecer amanhã, dia 16. 6 horas e 31, 6 e 31, Prefeitura de Botucatu fará leilão online de veículos, máquinas e sucatas. A Prefeitura da Estância Turística de Botucatu realizará no próximo dia 2 de junho, uma terça-feira, um leilão público oficial de materiais móveis inservíveis pertencentes à Prefeitura de Botucatu. Entre os itens que estarão disponíveis no leilão estão máquinas, equipamentos, veículos e sucatas. O processo será realizado exclusivamente de forma online por meio do site da empresa responsável pelo certame no dia 2 de junho, a partir das 10 horas da manhã. Informações junto às plataformas digitais da Prefeitura de Botucatu. 6 horas e 32, 6 e 32, terceiro Avaré Rockfest neste final de semana em Avaré. Neste sábado e domingo, no recinto da EMAPA, em Avaré, acontecerá o Rockfest. A banda carioca Detonautas é a principal atração no sábado. Também no sábado haverá outros grupos de bandas de rock, continuando a programação no domingo na cidade de Avaré, entrada franca. Também por se falar em Avaré, encontro de amigos de velocidade de motos em Avaré. O evento está programado para os dias 16 e 17, neste final de semana, paralelamente ao terceiro Avaré Rock Fest. A abertura ao público vai ser no Parque de Exposições, também Fernando Cruz Pimentel, recinto da EMAPA, com entrada franca. São 6 horas e 33, 6 e 33. Itaí vai receber jornada de crédito da Desenvolve São Paulo. Linhas de financiamento da Desenvolve São Paulo do governo para investir, ampliar e fortalecer o negócio serão apresentadas dia 28 de maio, às 9h30 da manhã, na Câmara Municipal de Itaí, para os comerciantes e empreendedores da cidade de Itaí. 6 horas e 33, 6 e 33. Santa Cruz do Rio Pardo. Passeata Faça Bonito, uma mobilização de conscientização e combate ao abuso e à exploração sexual de crianças e adolescentes vai acontecer em Santa Cruz do Rio Pardo nesta segunda-feira, dia 18. Vai ser a Passeata Faça Bonito pelas principais ruas da cidade de Santa Cruz do Rio Pardo, saindo da paróquia São Benedito. Segunda-feira, dia 18, às 9 da manhã. Lembrando que no município de Óleo também vai acontecer esta passeata. São 6 horas e 34, Piraju. A comunidade Santa Rita de Cássia, na Conespaulo, em Piraju, realiza amanhã, sábado, sua tradicional quermesse logo após a missa. Santa Missa, 18 horas. Depois tem a quermesse no salão da catequese na Codespaulo, hein? Sorteio R$7.000 em dinheiro. São 6 horas e 34. Atenção, beneficiários do Bolsa Família de Sarutaiá. Neste sábado, dia 16, amanhã, acontece a pesagem obrigatória do Bolsa Família no posto de saúde Rita Rinaldi, das 8 da manhã às 4 da tarde. Também haverá vacinação contra a influenza. Lembrando que o comparecimento é fundamental para garantir a continuidade do benefício do Bolsa Família, aí as famílias da cidade de Sarutaiá. Canitar. Canitar comemora amanhã 34 anos com festa. Sábado e domingo tem festa em Canitar, hein? Aniversário de Canitar, 34 anos. Amanhã, sábado, a apresentação às 10 da noite de Alex e Leandro. Também tem DJ Fernandinho. No domingo, 9h30 da noite, tem Júnior Vila, DJ Alex Marques. Segunda-feira, a festa prossegue. 8 da noite, show gospel com a Amanda Loyola na Praça Central, lá da cidade de Canitar. Agora são 6 horas e 35 minutos, 6 e 35. 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Agora são 6 horas e 36 minutos, 6 e 36. Vamos registrar aqui uma nota de falecimento da cidade de Sarutaiá. Faleceu em Sarutaiá Francisco Aparecido Alves. Francisco Aparecido Alves era conhecido em sua cidade Sarutaiá como Chico. Tinha 43 anos. Morava na rua Alfredo Vecchia, número 80, no teto em Sarutaiá. Pai já falecido, seu Benedito Carlos Alves. A mãe Sebastiana. Filhos Paulo Ricardo e Wesley. O corpo de Francisco Aparecido Alves, o Chico, 43 anos, de Sarutaiá, está sendo velado em Sarutaiá. E o sepultamento vai ser hoje, às 9 horas da manhã, na cidade de Sarutaiá. Condolências à família. São 6h37, acontece hoje um encontro no Centro de Convenções com contabilistas, contadores e interessados, servidores da Prefeitura de Piraju e também da região, para tratar sobre o assunto reforma tributária e impactos na gestão municipal. Hoje, das 8h30 da manhã ao 12h30. pauta e destaques: unificação de tributos e regras de transição, papel estratégico do IPTU e TBI, atualização da planta genérica de valores, adequação das leis municipais. Também, transição da CIP, COSIP, vai ser a palestra apresentada pelo doutor João Vitor Nardo Andreassa. Ele que é doutorado em ciência jurídica pelo programa de pós-graduação em ciência jurídica da Universidade Estadual do Norte do Paraná. Quem quiser, interessados, podem comparecer ao Centro de Convenções agora pela manhã. São 6:38, 6:38, Operação Saúde, na Drogaria São Paulo, em Pirajô. 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Neste final de semana, sábado e domingo, tem prova de laço utilizando moto na pista de laço no recinto da FECAP em Pirajú, com entrada franca. Sábado amanhã a partir das 14h e domingo a partir das 20h. Ou melhor, a partir das 8h, sábado 14h, domingo 20h. Aí se estende até de noite, né? Lembrando que a entrada é franca, inclusive a Prefeitura de Pirajú deu um trato na pista da prova do laço e também naquela área ali dos barracões no recinto da FECAP. Inclusive o prefeito de Pirajú, Carlinhos Pneus, esteve lá ontem à tarde com o Érico Tavares e na oportunidade gravou lá um áudio, um vídeo.
9: Olá, hoje estamos aqui no recinto da FECAP, né? Com o Érico aqui, terminando aí, né, esse trabalho aqui para deixar um pouco mais limpo, mais condizente. E aproveitar e convidar a população também, dia 16 e 17, o Motovaca, um evento aqui que o pessoal está fazendo aqui na parte do laço. Então a gente deixa aí o nosso convite, que todos venham aqui no

0: E essa semana a gente veio aqui com a nossa equipe de operadores, equipe nossa do departamento de obras, o pessoal da roçada, equipe de pedreiros, pintores.
1: Parte elétrica.
0: Elétrica, fizemos toda elétrica novamente aqui da pista de laço da FECAP. Um serviço difícil, mas hoje toda a iluminação funcionando dentro do que precisa ser feito. E um recinto lindo, bonito. Então a gente convida mais uma vez, né, reforçando a população de Piraju, de toda a região, para vir para cá nesse final de semana, acompanhar aqui esse evento de laço, um evento diferente, mas que terá aí mais de 100 laçadores aí de toda a região participando. E venham conhecer, venham novamente participar. Dá para fazer uma caminhada aqui agora, né, prefeito? Vim aqui à tarde, passear com seu animalzinho, recinto bonito, limpo e acolhedor para nossa população.
1: E tem mais uma, e na próxima semana é o encontro de carros antigos, sábado e domingo também, mais um evento aqui na FECAP, mais um evento para a população. Então a gente está convidando a todos aí.
2: Portanto, aí, recinto da FECAP, aquela área ali na praça, né, da prova de laço, recebeu um trato, né? E vai ter prova de laço. Mais uma prova de laço diferente, utilização de moto aí. É legal, hein? Sábado começa às 14h, domingo começa às 8h, com entrada franca. 6h43, ontem teve sessão na Câmara Municipal da cidade de Sarutaiá. O vereador Rodrigo Biagioni apresentou moção de congratulação pelo trabalho no aterro sanitário de Sarutaiá. Vamos ouvir o Rodrigo e outros vereadores.
3: Quero falar aqui sobre a nossa moção de congratulação. É uma moção que é direcionada aos funcionários municipais sobre o aterro sanitário Manuel Félix. É um aterro, assim, referência para a nossa região. E eu fui esses dias atrás, uns 20 dias atrás, fui lá fazer uma visita e uma fiscalização, e a gente viu realmente como é tratado o nosso aterro sanitário. Um aterro sanitário que recebeu umas maiores notas do nosso estado de São Paulo. Quero aqui parabenizar ao Silvio pelo trabalho que ele faz, a todos os funcionários municipais. Estamos aqui levando essa homenagem a vocês, porque eu sei que o trabalho que vocês fazem é um trabalho sério, um trabalho bonito, um trabalho humano. Às vezes muitas pessoas não reconhecem isso, porque o nosso lixo também é depositado ali. Então eu quero aqui parabenizar. Então, através dessa moção de congratulação, é uma forma da gente aqui na nossa Câmara Municipal estar homenageando a esses funcionários. Quero aqui desejar os parabéns a você.
2: Na Tribuna Livre, o presidente da Câmara Municipal de Sarutaiá, vereador Rodrigo Fulone, destacou os projetos que foram apresentados na sessão de ontem à noite através de recursos de deputados.
4: Todas essas emendas parlamentares. E a gente só tem que agradecer a todos esses deputados, todas essas secretarias, que somando ao tudo esse montante, passa de R$2.500.000, que estão sendo destinados ao nosso município. A maioria deles se refere a custeio da saúde, 80%, 90%. A gente vê no país que o que mais está tendo recurso para ser ajudado no município são emendas parlamentares destinadas para a saúde. E eu gostaria de dizer alguns aqui, algumas emendas, algumas não puxei o nome do deputado, mas a maioria tem. A gente tem aqui para a construção da fonte na praça, foi designado R$206.000. Foi uma aquisição de um ônibus escolar também, no valor de R$483.000. Aquisição de material de consumo, combustível para a saúde, no geral, foi destinado pelo deputado Ricardo Madalena e Danilo Campetti. Também aquisição de instalação de academia ao ar livre e playground, né? Ministério do Esporte, no valor de R$200.000. Também, aqui para material de consumo, Capitão Augusto, custeio no valor de... São duas emendas, uma no valor de R$200.000 e outra no valor de R$150.000. Também aqui, aquisição de equipamentos

0: para a saúde de R$350 mil, Ana Perugini e Danilo Campetti. Também aqui para custeio da saúde, Renata Abreu, R$150 mil. Também a aquisição de material de consumo, o nosso senador Marcos Ponte, no valor de R$200 mil. Também um custeio para a saúde de R$100 mil, Ribamar Silva. E aqui por último, R$200 mil também, equipamento de material permanente, deputado João Cury. Então hoje, queria expressar os meus agradecimentos a todos esses deputados, todas essas parcerias que vêm nos fazendo com o nosso prefeito, com os vereadores, e vêm nos amparando e nos apoiando nesse decorrer de nossos trabalhos. Então hoje venho aqui agradecer e expressar meus profundos agradecimentos a todos eles.
1: O vereador Diego Ayler, na Tribuna Livre, comentou sobre o transporte escolar na zona rural.
2: Hoje vou fazer um breve pronunciamento aqui a respeito do ônibus na área rural do nosso município. Está tendo muita cobrança, acredito que não é só eu, por parte dos munícipes que moram na área rural, que veio um comunicado por parte do Estado para os ônibus não pegar as crianças na porta da casa. Isso aí, eu acho que tinha que ter mais incentivo por parte do governo estadual e o governo municipal também, espero do prefeito, até dessa casa de lei, se precisar de alguma coisa, acredito que estamos todos a favor, de resolver essa questão aí para o ônibus continuar pegando os alunos aonde eram os pontos. Até porque agora vai entrar o frio, está marcando uma onda de bastante frio. E como é que a criança vai andar aí 800 metros, 600 metros para pegar um ônibus? Muitas vezes esperar dia de chuva acaba sendo um retrocesso. Voltando no tempo de antigamente, que tinha que ir metade do caminho de a pé, metade nadando, metade... Então, não existe isso aí. Eu acho que tinha que conversar na Secretaria de Educação e tentar resolver da melhor maneira possível. Até na questão de um proprietário de terra, falou para mim também. Falou, Diego, já não acha gente para morar na propriedade rural. Agora, com uma dessa, vai todo mundo para a cidade. Ninguém quer morar na área rural sem o apoio por parte do poder público, né? Nem falo só municipal, mas estadual. Eu acho que é uma questão que tinha que lutar. E ano de eleição, acho que dá certo de conversar com a secretaria e acabar resolvendo isso aí, que está tendo muita cobrança em cima disso aí. Espero uma posição do prefeito.
1: Ouvimos os vereadores do município de Sarutaiá. 6h50, após o intervalo, outras notícias.

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3: 6h53.
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3: 6h54, vem aí agora as informações da área policial.
4: Em Santa Cruz do Rio Pardo, mulher é presa após incendiar carro do ex-companheiro. Na noite da última quarta-feira, dia 13, na rua Áustria, no Parque das Nações, em Santa Cruz do Rio Pardo, uma mulher de 50 anos colocou fogo no carro Ford Escort do ex-companheiro. O carro ficou totalmente destruído. Durante o atendimento, a mulher teria admitido aos policiais que provocou o incêndio após uma discussão com o ex-companheiro. Conforme o relato registrado, ela utilizou uma sacola plástica em chamas lançada para dentro do veículo, o que fez o fogo se espalhar rapidamente. Ainda segundo a ocorrência, antes do incêndio, ela, a mulher, teria ameaçado colocar fogo no carro caso o homem não retornasse ao local. A mulher também teria gravado um áudio do momento em que o veículo pegava fogo e enviado as imagens ao proprietário, seu ex-companheiro. Após receber a gravação, o dono do automóvel voltou ao endereço e encontrou o carro já tomado pelas chamas. A perícia técnica foi acionada para analisar o local e levantar detalhes sobre o caso. A suspeita, a mulher, foi encaminhada ao plantão policial em Santa Cruz do Rio Pardo, sua cidade, onde permaneceu presa à disposição da justiça. A autoridade policial enquadrou o caso, inicialmente, como dano qualificado por meio de incêndio. Foi estipulado fiança de R$4.000. Porém, o valor não foi pago até o encerramento da ocorrência. Em Bernardino de Campos, homem de 73 anos é preso após decisão judicial relacionada a um caso de pedofilia. Ontem, quinta-feira, dia 14, a polícia prendeu um homem de 73 anos em Bernardino de Campos, acusado de pedofilia. O caso ocorreu em 2020, período marcado pela pandemia da Covid-19, há cerca de 6 anos. O processo seguiu em tramitação judicial até a expedição da ordem de prisão contra o acusado, homem que hoje tem 73 anos, de Bernardino de Campos. Ele foi preso. Acidente entre van e caminhão na rodovia próximo ao município de Porangaba. Na madrugada de ontem, pela rodovia Castelo Branco, SP-280, próximo ao município de Porangaba, ocorreu um acidente envolvendo uma van e um caminhão. Por motivos ainda a serem esclarecidos, a van bateu na traseira do caminhão. O motorista do caminhão não se feriu e seguiu viagem. Três pessoas que estavam nesta van sofreram ferimentos moderados e foram levadas a hospitais da região. Carreta tomba e causa 10 quilômetros de congestionamento na Castelo Branco, próximo ao município de Araçariguama. Na tarde de ontem, pela rodovia Castelo Branco, próximo ao município de Araçariguama, interior de São Paulo, uma carreta carregada de entulho tombou, causando 10 quilômetros de congestionamento. Ninguém ficou ferido. Acidente próximo ao município de Álvaro de Carvalho. Na tarde de ontem, por volta de 16h50, pela rodovia próximo ao município de Álvaro de Carvalho, ocorreu uma batida entre uma caminhonete Ford Ranger e um caminhão da CPFL. Um homem de 30 anos ficou ferido e foi levado ao hospital de Álvaro de Carvalho. Participação do repórter Marcos Fernandes.
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1: Bom dia, galera. Começando mais uma manhã de sucesso pra vocês aqui na 99, são 7 horas e 20 minutos. E aí, vocês ouviram Rolling Stones? Que delícia, né? Começar a manhã de sexta-feira. Sim, essa manhã chuvosa que está na nossa cidade pegou uma turma aí de surpresa, com certeza, né? Eita, chuvinha boa, chuvinha abençoada, galera. Uma ótima sexta-feira pra você, hoje 15 de maio. Graças a Deus, agora sim, meio do mês, né? E aí, você que está me acompanhando, já tá por aqui nos ouvindo, muito obrigada pela sua audiência, pelo carinho. E ó, já vamos mandando mensagem, já vamos aí pedindo a sua música. E bora curtir uma programação incrível aqui comigo até as 9 horas da manhã. Belezinha? Por aqui tá tudo bem, tá tudo certo. E nós estamos aguardando as suas mensagens de bom dia. Né, se tem alguém fazendo aniversário hoje, você já pode mandar por aqui. E eu aproveito também e já mando um beijão pra galera, tá? São 7h21 agora. A gente vai rapidinho pro intervalo. Mas logo eu tô voltando, tá? Então aguenta aí só uns minutinhos.
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1: Manhã de sucesso para vocês na 99, são 7 horas e 23 minutos. Bom dia, galera, muito bom dia. Já agradecendo a participação de todos. As mensagens de bom dia que estou recebendo por aqui já, eu falo com vocês, tá? Aguenta aí. 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E claro também, que além de vocês, que inclusive já estão aqui mandando várias mensagens, inclusive a dona, vamos ver, a dona Sônia, né? Minha querida amiga de todas as manhãs, Sempre ligadinha por aqui com a gente na 99. Obrigada pelo carinho, dona Sônia. Quem mais? Quem mais por aqui? Tem a dona Elizabeth lá do Eldorado. Ela que está sempre com a Valdenia, a Rosa, o Abel, a Nenita. Todo mundo com ela ouvindo a 99, né? Dona Elisa, um beijo para você e toda a família. E aqui a gente vai também com um sucesso. Vamos de By The Way com Red Hot Chili Peppers.

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1: Fala galera, e aí vocês ouviram Red Hot Chili Peppers com By The Way? São 7 horas e 29 minutos. Muito obrigada pelo carinho, obrigada pelas mensagens já por aqui, tá? 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São 7 horas e 31 minutinhos por aqui. E agora a gente vai para um rápido intervalo, mas logo, logo eu tô de volta.
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1: Ó, e antes de entrar pro intervalo, deixa eu falar para vocês, né, gente? Ô, louco. Sexta-feira hoje nós temos um sorteio para vocês de uma pizza mais um refrigerante 2 litros lá do Supermercado Thaís. Então a galerinha já tá ouvindo aí, ó. Já vamos que vamos. Vamos mandando mensagem, vamos mandando seu bom dia aí. Me conta de onde você tá me ouvindo, de qual bairro, me fala o teu nome e qual a música que você quer ouvir por aqui, que aí eu vou tocando pra vocês. Ok? 7h32, intervalo agora, hora que eu voltar tem horóscopo, aguenta aí.
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3: Chegando com muitas dicas que fazem toda a diferença. Esse é o nosso Toque de Mulher.
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3: Está no ar a edição de hoje, sexta-feira, dia 15 de maio. Tudo bem com você? Eu espero que sim, de verdade. Eu sou a Josi e te acompanho a partir de agora, trazendo muito conteúdo legal, muitas dicas incríveis com o nosso queridíssimo TM, o Toque de Mulher. Vamos começar hoje falando sobre cabelo? Quer que o seu cabelo fique mais hidratado, saudável e bonito? Como sabemos, pontas abertas, danificadas e secas é um dos sinais que mais atrapalham e apagam a beleza do nosso cabelo. E uma solução para acabar com esse problema estético é oferecer uma nutrição extra de última hora nas pontas do cabelo. São muitos os produtos que podem ser utilizados para isso, mas hoje eu quero mas hoje eu quero destacar as magníficas propriedades do óleo de amêndoas para o cuidado dos cabelos. Trata-se de um produto que hidrata e repara as fibras capilares em profundidade, oferecendo um acabamento inigualável e um cabelo super sedoso ao tato. Coloque umas gotas de óleo de amêndoas na palma da mão, esquente-o ligeiramente e espalhe pelas pontas do cabelo, evitando o meio e a zona do couro cabeludo, já que assim poderia deixar o cabelo oleoso.
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3: Ei, daqui a pouco tem mais dicas.
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0: primeiro signo do dia é o signo de Áries. E os arianos fazem aniversário do dia 21 do 3 a 20 do 4, tá? Sextou com mudanças da Lua. O problema é que ela briga com Plutão logo cedo e aponta instabilidades. Muita calma nessa hora para não teimar com os seus chefes nem gastar o que você não pode. Para sua sorte, a tarde será mais positiva e o din-din deve vir para o seu bolso. Tensões e preocupações podem aflorar e será preciso dobrar a paciência, ariano. Conte até 100 para não se estressar e não tente resolver tudo de uma vez. Depois, o clima fica mais tranquilo e você vai sentir na pele toda a tranquilidade do dia. Amém, viu? A cor do dia para você do signo de Áries hoje é amarelo. Agora, por aqui, eu falo com taurinos, que fazem aniversário do dia 21 do 4 a 20 do 5. Querendo notícia boa, taurina, vem comigo! A lua brilha no seu signo hoje e ela realçará suas qualidades e seus encantos. Pena que ela briga com Plutão também pela manhã e indica desafios na sua carreira. Faça sua parte e seja paciente. Mesmo porque depois o astral dá um up e será a hora certa para mostrar o que você é capaz. A sua vitalidade física e mental deve aumentar, mas evite exigir demais do seu organismo e procure se poupar nas primeiras horas da manhã. Maneire na comilança e tenha um dia bem mais equilibrado. A cor do dia para você do signo de touro hoje é bege. E agora, para finalizar, a gente fala aqui com os geminianos, que fazem aniversário do dia 21 do 5 a 21 do 6. É melhor ir suave na nave e não criar altas expectativas, viu, bebê? É que a lua entra no seu inferno astral e vai se desentender com Plutão, sinalizando grandes desafios. Mantenha sua rotina e não se sobrecarregue para preservar o seu bem-estar. O período da manhã pode reservar obstáculos, porém você não pode jogar a toalha nem desistir do que você quer alcançar. Com empenho, com foco e com fé, você vai superar as instabilidades e tudo indica que terá uma tarde mais produtiva no serviço. A cor do dia para você de gêmeos é branco e este foi o nosso primeiro bloco do horóscopo, galera. Daqui a pouquinho tem mais.
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0: Manhã de sucesso para vocês a 99, são 7 horas e 45 minutinhos. É, galera, vocês acham que é fácil? É nada fácil, não. Tá uma chuva que eu vou falar pra vocês. Tenebrosa. Tá e não tava. Pois é, né? Mas graças a Deus que veio aí uma chuvinha pra dar conta de tudo e deixar o clima gostoso, né? Agora são 7h45. 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São 7h47 aqui na 99. Daqui a pouquinho tem sorteio pra vocês. Tem uma pizza, mais um refri 2 litros lá do Supermercado Thaís. E você vai concorrer aqui comigo, vai mandar a sua mensagem, vai mandar o seu bom dia. E aí a gente vai trocando ideias por aqui na 99. Ó, e quem chegou e já pediu música foi a nossa queridíssima Elaine Pereira.

Oliveira. Loilane, bom dia pra você. Minha amiga querida, criançada tá enorme, hein? Esses dias eu vi o Matias e ele tá uma graça, tá lindo, lindo, lindo. E ó, vamos atender o seu pedido agora. Pra você acreditar, tem Ferrugem na 99. É um pagodinho gostoso pra começar a nossa sexta.

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10: De volta com Manhã de Sucesso pra vocês, na 99, galera. Vamos que vamos. 7:56. E por aqui agora nós vamos falar com o pessoal do signo de Câncer, tá? Cancerianos fazem aniversário do dia 21/6 a 21/7. Bora lá, galera! 7:56, atenção, cancerianos! Hoje, a lua muda de cenário, mas nem tudo pode caminhar como você espera no período da manhã, tá? Convém controlar os gastos e ajustar os seus planos à realidade para não ver suas expectativas frustradas. Evite contrair dívidas, tá? Preocupações podem minar as suas energias e deixar você de cabeça quente logo pela manhã. Procure se acalmar antes de se alimentar, pois a comida pode pesar ainda mais no seu estômago. A boa notícia é que depois o astral ficará bem mais tranquilo e a sua disposição deve aumentar. A cor do dia para você aí do signo de Câncer hoje é laranja. Agora eu falo com leoninos que fazem aniversário do dia 22/7 a 22/8. Sextou e a lua convida você a ir atrás das suas metas profissionais. Mas não se distraia com outros assuntos na parte da manhã, ou você pode comprometer o seu tempo, seu rendimento e até o seu prestígio com a gerência. Evite levar problemas pessoais para o trabalho, leonino. Algumas tensões vão rondar no início do dia e convém ir com calma na alma para não entrar em rota de colisão com ninguém. A boa notícia é que o clima ficará mais tranquilo a partir da tarde e você terá mais jogo de cintura nos contatos em geral. E a cor do dia para você do signo de Leão hoje é amarelo. E agora eu finalizo aqui com os virginianos que fazem aniversário do dia 23/8 a 22/9. Hoje a lua desembarca em touro e você pode sextar de antenas ligadas em coisinhas diferentes, consagrada. Tente descobrir novos interesses e você deve aprender bastante através de outras experiências. Só não descuide da saúde no período da manhã. Obstáculos podem surgir logo cedo, mas a sua missão é persistir e lutar pelos seus interesses. A partir da tarde, você terá mais determinação para vencer os desafios e se reinventar. E a cor do dia para você do signo de Virgem hoje é azul claro, galera. Esse foi o nosso horóscopo e daqui a pouquinho tem mais, tá bom? Aguenta aí!
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10: Manhã de sucessos aqui na 99, bom dia! Vamos então dando sequência à nossa programação, quase 8 horas na 99 e nós temos várias mensagens por aqui. Tem a Nilza Batista desejando bom dia a todos, bom dia Nilza, um beijão pra você. Comigo também, quem está por aqui é a Lidiane. Bom dia, Lid, obrigada pelo carinho. Já está concorrendo aqui também, vamos ver. Quem mais mandou aqui? Andréia Araújo da Silva, na Humberto Carrara, lá no número 180, no Jardim Tropical. Alô, Andréia, bom dia! Já está concorrendo aqui com a gente também. O Paulo da Silva também com a gente aqui, ele pediu Bruno Barreto. Sextou, pode deixar que já vai tocar também. E agora a Bruna Schmidt Domingues, lá no Teto 2 também, ouvindo a 99. Valeu, Bruna. Como é que tá por aí as meninas, hein? Fala pra nós. Um bom dia pra você tudo por aí. E vamos mandando, gente. Tem sorteio de uma pizza, mais um refrigerante, 2 litros, lá do Supermercado Thaís. E você concorre aqui comigo, é só mandar o seu bom dia, me contar de onde você tá me ouvindo. E aí a gente segue aqui com a nossa programação, tá? 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
10: 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Vamos que vamos, turma, ó. A Bruna, Dmitry, ela falou assim, ó. Estamos bem, manda uma música, né, pra Amanda, já. Vamos mandar, então, claro. Mulherada ali na Escola Moreira Porto, ó. Vamos de Aloba, da nossa diva Alcione. É marrom, né? Um beijo aí pra Bruna, pra Amanda, Jaque, a Silvana.

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5: De volta com Manhã de Sucesso para vocês na 99, são 8 horas e 13 minutos. E agora nós vamos com o pessoal do signo de Libra. Em Librianos, muito bom dia, atenção aqui, tá? Lembrando que Librianos fazem aniversário do dia 23 do 9 a 22 do 10. Sextar, sextou, mas vai com calma na alma, tá? Lua e Plutão se estranham no céu e deixam um clima bem treteiro, sinal de que será preciso mais boa vontade e tolerância com os seus queridos. Para alívio geral, as bagacinhas serão superadas mais tarde. Obrigações e responsabilidades podem exigir mais de você, mas não convém fazer corpo mole não, hein, Libriano? Ou você terá que correr atrás do prejuízo. Foque no trabalho e evite gastos desnecessários pela manhã. A cor do dia para você do signo de Libra hoje é creme, tá? Agora eu mando um alô especial para toda a galera do signo de Escorpião. Eles que fazem aniversário do dia 23 do 10 a 21 do 11. Bom, hoje a Lua muda de cenário e deve influenciar bastante as suas relações pessoais e profissionais. Pena que ela treta com Plutão logo cedo e aconselha você a pegar mais leve. Muita calma nessa hora para não se desentender com quem você trabalha e convive. Depois o clima logo melhora e os contatos vão ganhar um pouco mais de harmonia. Hoje a ordem é cuidar com carinho do seu organismo e prestar atenção em sinais e sintomas que vão e voltam. Região da garganta pode estar até mais sensível no início do dia, tá, escorpianos? Prestem atenção. A cor do dia para vocês hoje é preto. E para finalizar, eu falo aqui agora com os sagitarianos, que assim como eu, fazem aniversário do dia 22 do 11 a 21 do 12. Convém controlar a sinceridade para não virar sincericídio, Sagitário. Tensões afloram logo cedo por causa de uma treta entre a Lua e Plutão. Sinal de que pode dar ruim nos contatos e nas conversas. Ainda bem que tudo será superado mais tarde. Os deveres vão se impor e talvez você tenha muito trabalho para dar conta. Procure se organizar e evite perder tempo à toa com bate-papo e redes sociais. O serviço deve render à tarde e as finanças estarão favorecidas. Algumas fofoquinhas e comentários podem atrapalhar a paquera nas primeiras horas do dia, mas aos poucos o astral vai melhorando e pode pintar um clima com alguém que você sempre encontra, tá? E a vida 2 vai pedir cooperação. A cor do dia para nós hoje de Sagitário é cinza. E este foi mais um bloco do horóscopo.
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5: Manhã de sucesso para vocês aqui na 99, galera. São 8 horas e 17 minutos. A todos vocês por aí, um beijão, obrigada pelo carinho. Vamos ver quem tá aqui, gente. Tem tanta mensagem que eu fico até animada, tá? Ó, quero mandar um alô especial pra Renata Georgina, né, Renata? Bom dia pra você. Um beijão também, um beijão pra Rosângela. Pra mulherada toda aí na escola Nexo, Nhoio Braga, né? Estão todas ouvindo por lá. Tem o Samir da Casa Michel aqui, falou: Débora, eu quero, já tá concorrendo também. A Dona Beth lá do Bazar do Câncer, aliás, do Bazar do Asilo, né? Também tá ligadinha aqui com a gente. Sempre mandando um alô especial, já está concorrendo ao nosso sorteio. A Tati Cairone também por aqui, não é, Tati? Um beijão pra você. Já está concorrendo também. A Dona Natalina, queridíssima, com a mensagem sempre uma mais linda que a outra. O Edno Paiva, lá de Santa Cruz do Rio Pardo, também está ouvindo a 99. Ele falou assim: manda um abraço para minha namorada, Valquíria Lins. Alô, Valquíria, bom dia para você. Um abração aqui de Piraju, bem gostoso, tá bom? Quem mais tá por aqui? Vamos ver, é a Amanda. Oi, Amanda. Ela falou que tá ligadinha todos os dias lá no serviço também, lá na Moreira Porto. Ah, ela tá lá com a Bruna. E elas pediram mais um sucesso. Calma lá, mulherada, já já vai tocar pra vocês também. Quem mais tá por aqui com a gente? Vamos ver. Tem a Dona Cida. Oi, tia Cida, tudo bem? Um beijo pra você, obrigada pelo carinho. Um beijo pra toda a família. Vamos ver também a Valdirene. Oi, Valdirene, bom dia pra você, obrigada aí pelo carinho. Todo mundo participando por aqui comigo, quem mais tá aqui com a gente? Vamos ver. É o Rafael Fabrício. Alô, Rafael, bom dia pra você. Ele falou: bom dia, Débora, ótimo final de semana. Toca Charlie Brown pra gente. Claro, já já vai tocar pra você sucesso de Charlie Brown Jr., nosso querido Chorão. E antes, eu volto aqui pra falar com vocês, com... 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
5: 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São 8h20 agora. O Rafael falou: Débora, toca aí um Charlie Brown pra nós, então vamos. Vamos de Proibida pra mim? Bora animar nessa sexta-feira chuvosa aqui em Piraju.

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3: Com alegria e muito alto astral, voltamos com mais dicas.
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3: Receita caseira de beleza com chá verde. Uma das melhores receitas caseiras de beleza com chá verde tem ação anti-olheiras e remove os papos dos olhos causados pela fadiga e pelo cansaço. Nos dias em que você acorda com os olhos inchados, lavar o rosto não é suficiente para amenizar o aspecto cansado. Por isso, você pode optar por uma compressa de chá verde. Coloque 2 sachês de chá verde em água fervente, desligue o fogo e deixe por 5 minutos. Espere o chá esfriar até que a temperatura seja confortável ao toque. Depois aplique sobre os olhos inchados com a ajuda de um gaze, por exemplo. Mantenha o chá verde nos olhos até que os resultados sejam satisfatórios. Se necessário, repita o processo.
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1: De volta com Manhã de Sucesso para vocês na 99. São 8 horas e 27 minutinhos. Vamos então ao nosso último bloco do horóscopo, galera. E agora a gente fala aqui com o pessoal do signo de Capricórnio. Eles fazem aniversário do dia 22 do 12 ao dia 20 do 1, tá? Hoje a lua desembarca em seu paraíso, mas avisa que é melhor ir com calma na alma nas primeiras horas da manhã. Algumas tensões e tretas podem derrubar o seu pique bom humor. A boa notícia é que o astral ficará blindado mais tarde e a sua energia voltará com força total. A sorte vai soprar em sua direção do meio da manhã em diante e deve favorecer os seus ganhos, capricorniano. Um dinheirinho inesperado pode vir para o seu bolso. E a cor do dia para você do signo de Capricórnio é lilás. Agora eu falo com o pessoal do signo de Aquário. Eles fazem aniversário do dia 21 do 1 a 19 do 2. Sextou com novidades da lua. Pena que ela aponta bagacinhas e algumas preocupações com a família já no período da manhã. Ainda bem que tudo deve entrar nos eixos e você conseguirá resolver muitas coisas no período da tarde, tanto no serviço quanto em casa. Convém pegar mais leve e ligar o radar para prestar mais atenção nos sinais e sintomas do seu organismo. Alguns distúrbios reincidentes ou hereditários podem se manifestar se a sua imunidade estiver baixa. Capriche na alimentação e também no descanso, tá bom? A cor do dia para você de Aquário é prata. E agora a gente finaliza aqui com peixes. A galera faz aniversário do dia 20 do 2 ao dia 20 do 3. Hoje a comunicação será uma arma poderosa para você se destacar ainda mais no trabalho. Evite dar palpites e pitacos no início da manhã. A boa notícia é que depois tudo vai entrar nos eixos e você pode sair do lucro. Se você quer sextar sem se estressar, a recomendação é pegar mais leve nos contatos e o clima pode ficar tenso com parentes e pessoas que você sempre encontra. Mas com seu jeitinho e habilidade para conversar, tudo será resolvido às boas até o final da tarde. E a cor do dia para você de peixes é goiaba.
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1: Manhã de Sucesso na 99, são exatamente 8h30 por aqui, galera. Muito que bom dia. 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Ok? Um alô especial para toda a galera, que eles estão nos ouvindo também, estão acompanhando. E por aqui, a gente vai dando bom dia para a turma, olha. Tem o Pio já ouvindo a 99. Alô, Pio, muita chuva por aí, Pio. Quem mais? Vamos ver. É a Carmen Pilege, ela tá querendo participar do sorteio. Quem mais também? A Dona Isabel Cristina de Jesus, o Clóvis Rodrigues. Quem mais tá por aqui? Vamos ver. É a Lucélia. Alô, Lucélia, bom dia. Já, já ouço o seu áudio. Quem mais tá por aqui é o Beto. Eita, chuvinha boa pra nós, hein, Beto? Graças a Deus. A Evanusa, muito bom dia, Evanusa. Um beijo pra você, obrigada pelo carinho. E vamos mandar uma mensagem, hein? 998-33-0610 é o número do meu WhatsApp, galera. Todo mundo por aqui mandando bom dia, mas tá faltando só mensagem ainda. Vamos concorrer ao brinde. Uma pizza, mais um refri delicioso lá do supermercado Thaís.
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1: Manhã de sucessos aqui na 99, são 8h32. Vamos de Lua Santana. Chocolate. Ai, que delícia, hein? Essa é só pra matar a saudade de quando ele era bem novinho e tava fazendo muito sucesso. Assim como hoje, né?

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7: De volta com manhã de sucesso pra vocês aqui na 99. Chegou o momento de ficar informados aqui comigo. Vamos lá, galera. Olha só, as últimas notícias desta semana, desta sexta-feira maravilhosa e chuvosa aqui com a gente. Vamos primeiro a nossa rotineira mensagem, né? Bom, você tá esperando motivação? Porque ela até pode chegar, mas o que realmente muda a sua vida é o hábito de seguir, mesmo sem vontade. Um passo de cada vez e quando você piscar, já andou um monte, né, gente? Sexta-feira, 15 de maio, a gente vai aqui, então, lendo as notícias pelo The News, tá, gente? Caso vocês queiram saber, eu uso o The News, que é um jornal, assim, que tem de tudo. E agora a gente vai falar um pouco sobre o que está acontecendo no nosso país, Brasil, né? Um vulcão incomoda muita gente, agora dois incomodam muito mais, né? Henrique Vorcaro, pai de Daniel Vorcaro, foi preso na sexta fase da Operação Compliance Zero. Ele é acusado de demandar serviços e realizar pagamentos para grupos criminosos envolvendo o caso Master. O pai do banqueiro é empresário do setor da infraestrutura e construção pesada em Minas Gerais e fundador do grupo Multipar, que atua em áreas como engenharia, energia e agronegócio. Segundo as investigações, os grupos em que ele estaria envolvido seriam a Turma e os Meninos, que prestariam serviços ilegais contra adversários de Daniel Vorcaro. A Turma já tinha sido descoberta pela PF, sendo acusada de promover intimidações e vazamento de informações a favor do banqueiro. A investigação aponta que o braço que ficava no Rio de Janeiro pode contar com operadores de bicho, milicianos e policiais. Em mensagens extraídas, o coordenador de A Turma cobra o envio de dinheiro a Henrique Vorcaro. Então, ele diz que enviará imediatamente 400. O coordenador responde dizendo que o ideal seria 800 mil reais, tá, galera? Os Meninos seriam a frente tecnológica da operação, responsável por ataques cibernéticos, derrubadas de perfis, monitoramentos telefônicos, entre outras atividades. E os integrantes do grupo recebiam 75 mil reais por mês, tá, gente? E ainda, segundo as investigações anteriores, já apontavam para Henrique como um grande agente no caso, né? Segundo a Polícia Federal, Vorcaro utilizou uma conta do pai junto à gestora da Reag, eu acho que é assim que fala, envolvida nas buscas contra o PCC.
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7: Isso seria para ocultar 2,2 milhões de vítimas do banco. E ainda uma delegada e um agente da Polícia Federal também foram presos, investigados de integrarem e vazarem informações para a operação e para a organização, né? Dois policiais federais aposentados também foram alvo de buscas. E a operação autorizada pelo ministro do STF, André Mendonça, vem pouco depois da defesa de Vorcaro entregar uma delação considerada fraca. A prisão pode ser uma pressão para o ex-banqueiro colaborar com algumas informações mais relevantes. É, meus amigos, não tá mole pra ninguém não, tá? Vamos ver aqui a previsão do tempo para este final de semana e hoje também.
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7: Manhã de sucesso para vocês aqui na 99, turma. Vamos então para a previsão do tempo. A chuva já chegou por aqui, chuva frio, chuva e vento, como é que é? Sexta-feira, máxima de 21 graus, a mínima é de 16 e a previsão é de sol com algumas nuvens e de chuva rápida durante o dia e a noite. Não tá

Rápida não, viu? Agora, para a previsão, aqui nós temos 8 milímetros de chuva previstos. Para sábado, dia 16, a máxima é de 24 graus, a mínima é de 16 e a previsão é de sol com muitas nuvens e pancadas de chuva à tarde e à noite, com previsão aí de 10 milímetros de chuva, tá? Para domingo, dia 17, máxima de 20 graus, a mínima de 18 e a previsão é de um dia nublado com chuva forte o dia todo, tá? 26 milímetros de chuva previstos. E a segunda-feira também não é diferente, máxima de 21 graus, a mínima de 16 e a previsão é de chuva rápida durante o dia com 4 milímetros de chuva previstos, beleza? Já dei as informações para vocês, o nosso sorteio será daqui a pouquinho, antes tem Henrique Juliano com o Céu Explica Tudo.

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2: 8:50, bom dia.
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12: Manhã de sucesso aqui na 99. São 8 horas e 55 minutos. Gente, finalzinho já da nossa programação aqui da 99. Muito obrigada a todos que participaram aqui comigo, que mandaram as mensagens. Como eu sempre digo, eu sou muito feliz por ter a companhia de todos vocês, tá? Antes de liberar quem é o ganhador ou ganhadora do nosso sorteio de hoje, eu quero mandar um alô especial para todos os nossos parceiros aqui do Manhã de Sucesso, né? 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Bom, e agora, né, sem mais delongas, hoje quem vai levar para casa a pizza mais o refri 2 litros lá do supermercado Thaís. Pessoal que tá sempre aqui ouvindo e acompanhando com a gente na 99 será a Tati Cairone. Oi, Tatiana! Bom dia para você, obrigada aí pelo carinho, obrigada pela audiência. A Tati mandou logo a mensagem dela, já pediu a música também, e aí hoje garantiu a pizza. Tá tranquila nessa noite de hoje, né, Tati? Meus parabéns. Para você é só passar a pegar o seu cupomzinho aqui na Rádio Paranapanema e aproveitar a sua sexta-feira chuvosa, né? Com a sua pizza, o seu refri 2 litros lá do supermercado Thaís. A todos os outros que participaram, muito bom dia, obrigada pelo carinho, gente. Se eu não toquei a sua música, se eu não falei o seu bom dia, me perdoa, tá bom? É que são tantas mensagens que às vezes não dá tempo, mas eu tento também dar um alô pra todo mundo. Inclusive, pra quem eu não mandei ainda, eu mando agora, olha só. Pessoal, tem a Silvana Cristina, tem também aqui com a gente, vamos ver, o José Luciano Bertini. Ele falou, manda um beijo pra minha esposa, a Maria Lourdes. Claro, Maria Lourdes, um beijão pra você. Obrigada pelo carinho de sempre. A Silvana Souza também aqui com a gente. Quem mais? O Rogerinho lá na FECAP, junto com o João Carlos, o Murilo e a Marta, todo mundo ouvindo a 99. Quem mais? A Valdineia, a Valdirene e a Valdineia ligadinhas na 99. Um beijo pra vocês e eu que agradeço a companhia de todos os dias, né, gente? Eu vou ficando por aqui, mas hoje à tarde estarei com vocês mais uma vez também no Porteira Sertaneja. Então nem fiquem tristes, não.
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12: Bom, bora finalizar hoje com sucesso internacional, porque vocês sabem que a gente é assim, né? Vamos de I Kissed Girl com Katy Perry. Tchau, tchau, gente. Até mais. Fiquem com Deus.

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9:06, bom dia. Dia chuvoso, ei, coisa boa, hein? Chuvas de bênçãos. Ah, muito bom dia depois da Débora. Aureliano, companhia de sucessos. Tô chegando, hein? Cris Silveira com vocês. Até aí, às 11:30 da manhã, você tem o melhor da música do seu rádio. Você tem prêmios, você tem a manhã mais gostosa do seu dial, a maior audiência do seu rádio, comigo, Cris Silveira. Sexta-feira já em turma, graças a Deus, hoje é sexta, dia 15, meio do mês, 15 de maio de 2026. Chove aqui na belíssima instância turística de Piraju, chove em toda a nossa região. Meu senhor, minha senhora, meu amigo, minha amiga, onde quer que você esteja, seja muito bem-vindo, seja muito bem-vinda. Que Deus abençoe grandemente a sua manhã. Que Deus abençoe grandemente a tua sexta-feira. Com a graça de Deus e de nosso Senhor Jesus Cristo, vamos que vamos, hein? Pra frente, pra cima, sempre juntas.

0: 9:08, tá chegando a mensagem de hoje, a mensagem do dia, com ele, a voz, The Voice, Odelair Ferdin.
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2: Sexta-feira, mais um dia em nossas vidas, mais um dia que Deus nos presenteou. Bom dia, Cris. Bom dia, ouvintes. Eu trago para vocês a mensagem do dia. Agradeça a Deus por tudo em sua vida. Afinal, sem fé, os sonhos murcham e a esperança se anula. Por isso, cultive a fé, a esperança, o amor, o perdão, deixando sempre brotar dentro de você a paz e o amor que vem de Deus. Ame, ame a si próprio, ame a Deus, ame o seu próximo.
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0: 99, bom dia, bom dia. Isaías Saad, bondade de Deus.

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1: 9:24, bom dia, 9:24, meu amigo Paulo César Baruque e o Ademar de Campos.
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1: 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E você? Nove e 24, bom dia, não perca a hora certa, o relojão, WhatsApp liberadaço para você a partir de agora. Chama aí, hein? Chama aí, 998-33-0610. 998-33-0610. 998-33-0610. Manda aí teu nome, de onde você está ouvindo, Cris Silveira. De onde você está ouvindo, 99. 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Manda aí um Cris, eu quero, 998-33-0610. Hoje também tá rolando uma camiseta maravilhosa. Dá uma briga por conta dessa camiseta. Dá uma loucura, loucura, loucura. Todo mundo querendo, hein? Uma camiseta no encontro de carros antigos. Antigo mobilismo. No próximo final de semana rola mais um encontro de carros antigos. E a camiseta tá linda. A camiseta tá maravilhosa, tá disputadíssima. Olha, nem pra comprar a gente tá achando mais. Eu consegui algumas aqui pra fazer o sorteio pra vocês. Hoje tem uma camiseta top, maravilhosa. Se o ganhador for um homem, vou passar lá certinho pro meu amigo Juninho do Fusca. Se for uma mulher também, então não importa, tá? O tamanho é de acordo com a pessoa mesmo. Então, tem uma camiseta de presente para você hoje, do encontro de carros antigos que acontece no próximo final de semana. Piraju e região, todo mundo neste encontro maravilhoso, hein? Tem uma camiseta de presente para você. Chama aí, 998-33-0610. 998-33-0610. 998-33-0610. Quem sabe você não fatura uma camiseta maravilhosa, mais disputada da cidade. Encontro de carros antigos, a estampa tá linda, maravilhosa. Tá bem legal, então. Camiseta de presente para você. 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Cris, eu quero. 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Alô Kaique. 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Bom dia, bom dia.
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4: De volta. Vamos que vamos, gente. Muitas dicas para você, mulher.
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4: Remédio caseiro para cabelo fino. Entre os melhores remédios caseiros para cabelo fino, encontramos a máscara de banana e abacate. Por quê? Porque essas duas frutas são excelentes para combater o frizz e disciplinar o cabelo, facilitando assim o penteado. Além disso, são uma boa ajuda para obter um cabelo bem mais grosso, volumoso, pois ambos fornecem nutrientes como vitaminas A, B, E e minerais como potássio, perfeitos para dar uma maior hidratação ao cabelo. Para fazer essa máscara, misture 1/4 de banana com 1/4 de abacate, amassando bem até que fique uma pastinha uniforme. Passe a máscara ao longo de todo o cabelo, deixando agir por 20 minutos. Depois retire com água morna.
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4: Legal essas dicas, né, meninas? Nossa, eu também amo, amo, amo de paixão, viu? Logo mais eu volto para compartilhar com vocês mais dicas, então me esperem.
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9:39, bom dia, oi Karina. Tá ouvindo a gente no Teto 2, alô Teto 2, ô Karina, tá chovendo aí no Teto 2 também? Bom dia, pra matar a saudade é assim. The Pretenders. 1986, a banda inglesa The Pretenders. Gravou sucesso internacional, Don't Get Me Wrong. Não me leve a mal, ou traduzindo para o português livre, não me interprete mal, Don't Get Me Wrong. 1986, essa canção entrou numa novela da Globo em 1987. Ela da personagem, a Glorinha da Abolição. Hã? Que novela é essa? O Outro. Quem lembra da novela Outro, que foi exibida no ano de 1987 pela Globo? Mas a canção da banda The Pretenders é de 1986. Aliás, essa canção voltou para uma outra novela no ano de 2004, desta vez na novela Começar de Novo. E da novela na voz, não da banda The Pretenders, mas da brasileiríssima, a Dani Carlo. Dani Carlos gravou também essa canção, fez sucesso na novela, hein? Para matar a saudade aqui no Estação. Oi, Karina, boa sorte para você, tá concorrendo, hein? Boa sorte no sorteio de hoje. A Karina tá concorrendo aos prêmios. Falou, Cris Silveira, coloca no sorteio aí. Já está no sorteio. Boa sorte. Todo mundo concorrendo aí. 99833-0610. Cris, eu quero.

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9 da manhã, 54, Australiana Cia, aqui no Estação 99, Chandler Lee, quem pediu, tá curtindo a gente, minha amiga Kátia. Oi, Kátia. Bom dia, tá ouvindo a gente na Codes Paulo. Meus amigos e amigas Codes Paulenses, bom dia, turma aí do Maria Gonçalves da Mota, Jardim Cristal 1 e 2, todo mundo por aí, bom dia. A Kátia pediu um sucesso internacional da australiana maravilhosa. Que voz é essa, hein? Que voz é essa, hein? Sia Chandler Lee.

0: 9h55, bom dia, 998-330610. Quem vai aí neste maravilhoso encontro de carros antigos? Acontece no próximo final de semana em Biranju, lá no recinto da FECAP, hein? Meu amigo Juninho da Miloca, o Juninho do Fusca, alô Juninho, bom dia, hein? Olha, um grande encontro mais uma vez. Muitas atrações para vocês, além dos maravilhosos carros que lá estarão expostos. Todo mundo convidado, e hoje tem uma camiseta maravilhosa para você do encontro, hein? Olha, tá uma disputa por esta camiseta, tá uma loucura, loucura, loucura. Todo mundo querendo, não acha nem para comprar mais, né? Não acha mais. Mas o Juninho reservou algumas para eu sortear para vocês aqui. Hoje tem uma camiseta maravilhosa, pode ser masculina ou feminina. Tá, 998-330610, Cris Eu Quero. A belíssima camiseta do encontro de carros aqui de Piranju pode ser sua hoje, hein? 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É bom demais, é sensacional, hein? 9h59, não perca a hora certa, o relojão. 99.1 FM, claro, o importante sempre é ter você. R$ 998-330610. Manda aí, Cris, eu quero. Hoje tem kit degustação da Florença, o mais esperado da semana. Hoje tem camiseta do encontro de carros antigos, hein? 998-330610. Cris, eu quero.
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0: 10 da manhã, bom dia.
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10 e 11, bom dia, bom dia, bom dia, minha amiga Solange. Solange, tudo bem com você, hein? Obrigado pela mensagem de carinho, Solange. Boa sorte no sorteio, tá? A Solange tá ouvindo a gente aqui da Major Mariano, curtindo a 99 em casa. Ouvindo a 99 com fone de ouvido, ela falou que Cris Silveira mora aqui pra baixo, na Major Mariano. Toca a banda Vaia com Dios, ela falou, nessa pegada de músicas antigas. Tá rolando pra você então, anos 90, essa canção aí, hein? What's a Woman? A banda belga, de Bruxelas, capital belga para o mundo. Vaia com Dios, o nome da banda. Sucesso, What's a Woman? Sucesso internacional, minha amiga Solange. Boa sorte pra você, viu? Quem sabe não é hoje, hein? Ela falou, Cris Silveira. Nunca ganhei o kit degustação. Ô, Solange, eu também não, viu? Também nunca ganhei, não. Olha, boa sorte pra você, Solange. Bom dia chuvoso pra você, minha amiga.

10h12, perca hora não, acerta o relajão aí. Bom dia, bom dia, bom dia para todo mundo na sintonia. 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

0: Nessa manhã, 17,99.1 FM, importante é ter você, 998-33-0610. 998-33-0610. Manda aí teu nome, de onde você está ouvindo a rádio. Manda um Cris, eu quero. Hoje tem guia de degustação. Hoje tem camiseta do encontro de carros antigos. 9, aliás, 10. 10 e 18. Bom dia.
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0: 10h28, bom dia, bom dia, bom dia. 10h28 com a gente, mercado do produtor, da Bia e da Luana. 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

10h39, maravilhosa Paula Fernandes com Sensações. Quem pediu tá curtindo a gente todas as manhãs, minha amiga Marilda. Ô, Marilda, bom dia, bom dia. Pediu, tá ouvindo Paula Fernandes, Sensações, ouviu comigo. Bom dia pra você, boa sorte no sorteio, tá, Marilda? 10h40, quem é fã também da Paula Fernandes, é a Isabel. Ô, Isabel, tá ouvindo a gente aqui na Francisco Alves de Almeida. Ela falou que no Silveira, eu amo essa música, fala de mim aí, ô Isabel. Bom dia, boa sorte pra você também, hein? Quem é fã também é minha amiga Brígida. Oi, Brígida, bom dia, bom dia. Um beijo pra você, ótima manhã, hein? Uma ótima sexta chuvosa. A Brígida também é fã da Paula Fernandes. Agora sou um vento só. 10h40, não perca, hora certa o relógio. Vamos mandar um alô pra galera. Vamos tentar mandar um alô pra galera, porque tem muita gente aqui, tá? A cidade inteira tá aqui comigo. A cidade toda tá ouvindo a 99.fm. Todo mundo querendo o kit degustação da Florença, camiseta do encontro de carros antigos neste final de semana. Olha, durante a semana eu vou sortear mais camisetas, tá bom, turma? Hoje tem uma, semana que vem tem mais. Todo mundo concorrendo, hein? 998-33-0610, manda um Cris, eu quero. Boa sorte e boa sexta-feira chuvosa pra todo mundo na sintonia.

10h41, bom dia, com muito carinho para o Paulo da Silva. Alô, Paulo da Silva, bom dia, obrigado pela audiência, hein? Tatiane Oliveira, alô, Tatiane, bom dia para você. Quem mais? Minha amiga Lu, alô, Lu Siqueira, ótimo dia para você, tá? Tá concorrendo, hein? Quem mais é com a gente nesta manhã? A Lu é a mamãe do Paulo César. Bom dia também, com muito carinho, ouvindo a 99 nesta manhã. Quem é? O José Roberto de Souza. Alô, José Roberto. O Samir, alô, Samir. Você tá bom, Samir? Lá na Casa Michel. A Bruna Schmidt, no Jardim Flamboyant. Quem mais tá curtindo, Cris Silveira? Bom dia, Cris, eu quero. É a Maria de Fátima. Frigo Leite, da Giovana Costuras. Bom dia, meninas, da Giovana Costuras. A Lucélia também. Oi, Lucélia. A Zumira, no Sérgio Garcia. Olha, quem está com a gente também é o Bruno Vieira. Alô, Bruno, bom dia, mandando um alô para a vovó, dona Zoraide Vieira. Tá concorrendo, boa sorte, hein? Quem mais nesta manhã com o Cris Silveira? Bom dia, bom dia. Ô, Cris, tô aqui, aqui no Dr. Munir. Ô, turma, é o Renan. Alô, Renan, a filha Sofia. Ah, filha Sofia. E vai nascer, tá chegando, hein? Parabéns, viu, Renan, tá? Tá lá no Dr. Munir, lá ouvindo o rádio lá no Dr. Munir. Obrigado pelo carinho da audiência, hein, tá? E aniversário também da Jéssica Machado, a irmã do Renan. Bom dia pra família aí, um ótimo dia pra vocês. Cris Silveira, bom dia, toca Henrique Juliano, quem é? É a Patrícia, alô Patrícia, tá no centro da cidade ouvindo o Cris Silveira. Bom dia também lá para quem, bro? João Carlos da FECAP. Pelo João Guerra.

Meu amigo Luiz Sérgio. Alô, Luiz Sérgio, bom dia. A Josiane também está ouvindo a 99. Quem também está curtindo o Cris Silveira? Meu amigo Luiz, Luiz e Nilza. Olha, mini pizza da lua do Luiz e Nilza. Hoje é sexta. Tem lá em Cerqueira César. Claudemir da Cartec. Alô, Claudemir, bom dia. Bom dia também, curtindo a 99 nessa manhã. Quem é? Manda o nome, viu, turma? É a Raíssa. Da Lu Modas, oi Raíssa. Bom dia também, curtindo o Cris Silveira, o Thiago, alô Thiago. Bom dia Thiago, bom dia para Elaine Pereira da Silva, alô Elaine. Ô Cris, bom dia, é Yasmin Juliana Nascimento, na Nova América. Tem mais, o José Luciano Bertini também tá curtindo a gente. A Valdirene Valéria, alô Valdirene e a Valdineia, as irmãs Valério. Ótimo dia para vocês, a família toda. Maria de Lourdes Silva Bertini. Bom dia, Cris Silveira, bom dia. É a Silvana Sestaro do Alto da Bela Vista. A cidade toda curtindo Cris Silveira nesta manhã, hein? Quem mais está ouvindo a gente? Bom dia, Cris Silveira, quero concorrer à camiseta. É a Áurea Ferreira de Souza Aguiar. Alô, Áurea. Ótimo dia, bom dia, Rádio Paranapanema. É a Thalita Camilo, da Cerealista Trova. Alô, turma aí da Trova. Alô, Thalita. Bom dia, hein? Também ouvindo a gente nesta manhã é a Camila, da Luli Modas. Alô, Camila. Bom dia, Camila. Obrigado pelo carinho da audiência, hein? Obrigado pela sintonia. E mais estão ouvindo a gente? É o Rogério da FECAP, mandando um alô para Marta, para o João Carlos, o Murilo, todo mundo na sintonia. Pediu capital inicial, se der tempo a gente manda. Bom dia também para minha amiga Eva. Alô, Eva. Tá em casa hoje? Vida boa, tá de folga na sexta-feira. Alô, Eva. Ótimo dia para você. Obrigado pelo carinho, hein? Meu amigo Antônio da Vila São José, seu Antônio e a esposa, bom dia. A minha amiga Cida Ortiz, alô Cida, oi Cida. A mulher do Aranha, a irmã do Barata, ali na Nova América, bom dia também. Oi Cris, tudo bem? Tudo e você? É a Marcela Ferraz, oi Marcela. Bom dia para Maria Aparecida Lopes Martins, alô Maria Aparecida, bom dia, bom dia. A Juliette César, Teto 2, bom dia Juliette. Também está curtindo a gente nessa manhã. Cris Silveira, estou passeando em Piraju. Quem é? Estou na casa da avó Maria. É a Nicole Gomes, está lá no teto. Alô, Nicole, bom passeio em Piraju para você, hein, Nicole. Bom dia, Cris. Manda um alô aqui para a turma da padaria Estação dos Pães. Alô, minhas amigas. Alô, Joyce. Bom dia a todo mundo aí na Estação dos Pães. Quem mandou um alô aqui? A Rosângela. Alô, Rosângela. Um ótimo dia. Bom dia também, Cris Silveira. Estou ouvindo você. Quem é? Quem é que está curtindo a gente nessa manhã? Deixa eu ver aqui, ó. É o Rogério. Alô, Rogério. Você tá bom? Rogerião, bombeiro. Ei, Rogerião. Ei, salva-vidas lá da estação. Bom dia. A Rafaela Garcia Pansanato Gomes, Jardim Flamboyant. Oi, Rafaela. Manda um alô bem especial para Valquíria Aparecida Gomes do Teto 2. Também está passeando em Piraju de São Paulo. Alô, meus amigos da capital paulista. Um ótimo dia para vocês, hein? Sejam bem-vindos em São Paulo. Cris Silveira, coloque no sorteio da camiseta. Lucas Araújo da Silva e a mamãe Andréia. Bom dia para vocês, Cris, eu quero. Bom dia, Cris, muitas alegrias com o Cris na linda manhã romântica, na maravilhosa rádio. Ô, Vandré, um ótimo dia para você, ô, Vandré. Lá no Jardim São Lourenço, Arroio Neco, do Bar da Arroio do Neco, bom dia. Cris Silveira, bom dia com chuva. Ouça 99 todos os dias. Coloca meu nome aí, o nome do meu filho. O Ian Soldeira. Bom dia, é a Débora. Quem é? Débora, que ela mandou de manhã. Quem é que tá falando comigo aqui? É a Amanda, mamãe do Ian. Oi, Amanda. Bom dia para você. Bom dia, Cris. Manda um alô para as meninas da EMEI Carolina, a Nova América. Tatiane Pereira, bom dia, Tatiane. Valdineia Valério, bom dia. Mandando um alô pro Luiz Miguel, tá? O filhão Luiz Miguel. Tá, quem mais tá curtindo a gente nesta manhã? Oi, oi, bom dia. Quem é?
Ah, tem que mandar o nome e tudo, mas é Elizabeth. Oi, Elizabeth, bom dia, obrigado pelo carinho da

0: audiência. É a Sheila de Fátima Proença também está ouvindo a gente. Oi, Sheila. Bom dia, Cris. Toca a agenda rabiscada. André Augusto Sanches. A Célia Maria Gonçalves. Dona José falou. Célia Gonçalves. Oi, Célia. A mamãe do Pepe. Minha amiga Magali também está curtindo a gente. Alô, Magali. Magali mora lá perto do aeroporto, não é isso? Alô, Magali. Um ótimo dia para você. Obrigado pelo carinho da audiência. Também, Cris, estou ouvindo você. Quem é? Manda um alô pra gente aí. É a minha amiga Dai, lá na Ecoplaza. Alô, meninas. Alô, turma aí da Ecoplaza. Bom dia. Minha amiga Luana. Oi, Luana. Bom dia, bom dia, bom dia pra você. Adriana Rosa, lá no Tio Toco Restaurante. O Wagner, a Marcelina, o Júlio, a Maísa, a Maria, a Pâmela, a Valquíria, a Adriana. Minha amiga Adriana. Bom dia, Adriana. Bom dia. Do regalo. Cris Silveira, coloca no sorteio aí quem é. O Matheus de Sons. Alô, Matheus. Boa sorte pra você, tá concorrendo. Roberto Daniel de Souza. Tá no Teto 1 também. E mais, estão ouvindo a gente nesta manhã. Bianca Santos. Oi, Bianca. Cris Silveira, coloca eu aí, hein, no sorteio. A Fabiana da Luli Modas. Minha amiga Aline Fênix. Oi, Aline. Também o Clóvis Rodrigues da Tibiriçá. Cris, eu quero a Edileuza Gomes de Barros. Oi, Edileuza. Minha amiga Tereza Corona da Jurumirim. Ô, Cris, coloca no sorteio a Stefane Fernandes. Manda um bom dia pro meu pai, Luiz Carlos, lá do Bar e Mercearia União. Alô, Stefane. Alô, Luiz Carlos. Alô, turma aí do Bar e Mercearia União. Bom dia, bom dia, bom dia. Quem mais está curtindo a gente? A minha amiga Sirlene Macena. Oi, Sirlene. Quem mais está ouvindo o Cris Silveira nesta manhã? Bom dia, Cris Silveira. É a Lúcia. É a Eva Lúcia Batista Lisboa. Alô, Eva. Bom dia, Cris. Bom dia, Juliana Santos. Oi, Juliana. O Cris Silveira manda um alô. Toca o Conrado e Alessandro aí. Alexandro. É o Matheus Palma. Alô, Matheus Palma. Bom dia. Meu amigo Eduardo Lima. Alô, Eduardo. Bom dia. O motorista Eduardo Lima. Precisando, chama lá o meu amigo Eduardo Lima, lá com o seu BYD elétrico. Sensacional, Eduardo, bom dia pra você, hein? Maria Aparecida César Gomes, do Teto 2. Vera Lúcia Palma, Nova América. O Cris, sextou, hein? José Maria Correia. Ô, Zé Maria, bom dia também nessa manhã, olha. Cris, coloca no sorteio da camiseta, Maria do Carmo Lima Polo. Minha amiga Jessiquinha, alô, Jessiquinha, Jéssica. Lá da Luli Modas, R$25,00, loja maravilhosa. Bom dia, Cris, coloca no sorteio. É a Isabel Cristina de Jesus. Alô, Isabel, manda um alô aí, olha. Para os netos, Pedro Lucas e Gustavo Henrique, bom dia. E também está curtindo a gente a Paty Silva. Alô, Paty, da Fazenda Alto do Monte Alegre. Alô, turma da Fazenda Alto do Monte Alegre, bom dia. Bom dia também para Edileuza. Ô, Edileuza, bom dia, bom dia, bom dia. Olha, já faz uns 20 minutos que a gente está mandando alô aqui. Tem muito mais chegando. Daqui a pouco, se der tempo, a gente manda mais alô. Todo mundo que está participando está concorrendo aos prêmios de hoje, hein? A cidade toda, a cidade inteirinha, com Cris Silveira. 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

0: 11:05, bom dia, hein? Bom dia. Henrique Juliano, os irmãos, Henrique Juliano. Olha, tem um montão de gente pedindo aqui, Henrique Juliano, hein? Vários e vários e vários pedidos para todo mundo que pediu, os irmãos, Henrique e Juliano. Para todos os fãs, Henrique e Juliano. Cidade vizinha. Olha, tomara que saia de tudo errado e volte para casa sem ninguém do seu lado.
1: Essa é a hora que ela vai sair pra correr.
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0: 11h15, não perca o certo relógio. 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Vá lá, leve seu currículo agora com o Leandro e com o João, lá no Thaís Supermercados. 11h17, bom dia, bom demais a tua companhia, a tua audiência, hein? Já já tem sorteio e olha, tá assim, ó. Muito provavelmente nós batemos recordes hoje aqui de participações. A cidade inteira, a região com a gente é a 99.fm. Liderando a audiência aqui comigo, Cris Silveira, você tem a manhã mais gostosa. O programa que mais dá prêmios no seu rádio. 11h17. Aqui, ó, o som é 99, hein?
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0: 11h22, bom dia, bom dia, bom dia. 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Ah, vamos para Milton Espínola, tá chegando ele, o famoso Ero Bigodon. Alô, Ero Bigodon, bom dia, bom dia, bom dia, Eduardo.
1: 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Tudo bem, Cris, como que você tá, meu irmão?
0: Bem você, bem graças a Deus.
1: Certinho, como que vai? Muita chuva na nossa instância, né?
0: Chove
1: como
0: bem, hein?
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0: Muito bem, valeu Eduardo Herbigodon. 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
0: Muito bem, valeu Rômulo, Rômulo Paulinho, a Leide, a Cleide, a Bruna, o Alan, o Renato, todo mundo lá, hein? Eita, Drogaria São Paulo, sensacional, ótimo dia para vocês. Fiquem com Deus, vocês também. 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
0: Muito bem, valeu Silvio, todo mundo na Casa e Casa. A loja da família, ei, Casa e Casa, a loja da família, gente, olha, tá acabando não, acabou o programa. Obrigado pelo carinho da audiência, da sintonia. Valeu, turma. Mais uma vez, olha, vocês fizeram com que nós batêssemos os recordes aqui de participações no nosso WhatsApp. Obrigado mais uma vez pelas mensagens. Para quem não mandou mensagem, mas tirou um tempinho para ouvir o Cris Silveira nessa manhã de sexta-feira. Obrigado, beijo para todo mundo, tá? Agradecendo aos nossos patrocinadores, em especial Florença. Alô, Dago. Bom dia, bom dia. Meu amigo Juninho do Fusca, obrigado, hein, Juninho?
4: O tempo já não...
0: Quem tá levando os prêmios de hoje? Atenção, atenção, um ganhador e uma ganhadora. Quem tá levando a camiseta? Maravilhosa camiseta, Encontro de Carros Antigos, próximo final de semana. José Roberto Leonel Vieira Júnior. José Roberto Leonel Vieira Júnior. Lá da mecânica Leonel. Alô, José Roberto, parabéns, hein? Confirma aí pro Cris Silveira. Quem tá levando o kit degustação da Florença, o mais esperado, o mais desejado da semana é ela, Jaqueline Mota. Oi, Jaqueline Mota. Parabéns, hein? Faturou o kit degustação. Aquela caixa cheia de lanches, mais fritas, mais refrigerante 2 litros. Aperta o verde e confirma para o Cris Silveira. Jaqueline. 11h35 na sequência tem Parada Esportiva. Logo mais tem Jornal Operação Cidade com o âncora Marcos Fernandes. Amanhã tem mais Estação 99 com muito mais prêmios. E atenção, hein? 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
6: Alô, alô, você! Estamos chegando, hein? Aqui na 99.1 FM, aqui na sua Paranapanema. Sabe por quê? Porque agora é hora de esportes. Agora é hora do Parada Esportiva. Com a sua licença, com o seu carinho, com a sua amizade, com a sua audiência, nós vamos falar de esportes pra você.
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6: Primeiro destaque é seu, Lucas Miranda.
7: Em noite de Yuri Alberto, Corinthians derrota o Barra de Santa Catarina e crava vaga nas oitavas da Copa do Brasil. Enquanto isso, cobrança pelos lados do São Paulo. Tom subiu. As cobranças aumentaram depois da eliminação na Copa do Brasil. E ainda, os preparativos do líder Palmeiras para mais um jogo pelo Brasileirão. Palmeiras que entra em campo amanhã. E o destaque também para o Santos. Domingo na Neoquímica Arena, o Peixe recebe o Coritiba com o Neymar na iminência de sua convocação para a seleção brasileira.
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6: Parada Esportiva no ar. Aqui na 99.1 FM. Vamos falar de esportes agora. 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No Parada Esportiva, eu vou chamar o Lucas Miranda para falar, para contar tudo do Corinthians. Alô, alô, Lucas Miranda, bom dia.
8: Corinthians, salve o Corinthians.
7: Alô, amigos do Parada Esportiva, um grande abraço pela Copa do Brasil. Confronto de volta, o Corinthians derrotou o Barra de Santa Catarina no finalzinho da partida ontem na Neoquímica Arena. Vitória pelo placar de 1-0. Gol marcado por Yuri Alberto. Gol que garantiu o Corinthians nas oitavas da competição. Corinthians que depois da partida, o torcedor corintiano ressabiado, hein? Yuri Alberto deixou portas abertas aí para um futuro fora do Corinthians, buscando novos objetivos. Corinthians que depois da classificação na Copa do Brasil agora volta suas atenções ao Campeonato Brasileiro para tentar continuar se distanciando da zona de rebaixamento. O Botafogo será o próximo adversário, domingo, no Rio de Janeiro.
6: E agora, aqui na 99.1 FM, no Parada Esportiva, Lucas Miranda vai falar do São Paulo.
8: São Paulo!
9: Salve o tricolor paulista!
7: E o São Paulo, que retornou do sul do país com eliminação e sem treinador, está tentando a contratação de Dorival Júnior. O tricolor volta a campo pelo Campeonato Brasileiro fora de casa, neste sábado em duelo contra o Fluminense no Rio de Janeiro, em meio à crise. Ontem, na chegada da equipe, torcedores foram ao portão do CT e exigiram a presença dos jogadores lá para conversar, lá fora, lá na rua, lá no portão. Recheado de seguranças, os atletas se dirigiram aos torcedores e o tom foi de cobrança elevada com relação ao grupo tricolor. O São Paulo é o quarto colocado no Campeonato Brasileiro e vai em busca do resultado positivo fora de casa neste sábado diante do Fluminense.

0: Nados que acabaram entrando em campo diante da equipe baiana, com a boa vitória pelo placar de 4-1. Destaque para Eric Belé, jogador que foi destaque na vitória da equipe do Verdão e que inclusive tem sido alvo constante de clubes do futebol europeu, hein? Mais um jogador da base palmeirense. O Palmeiras, líder do Campeonato Brasileiro, volta a trabalhar nesta sexta-feira na Academia de Futebol. Amanhã, o pega é contra o Cruzeiro, jogando no Alemão. Allianz Parque.
1: 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O Lucas Miranda chega agora para falar, sabe de quem? Do Santos.
2: Santos, Santos, gol! Agora quem dá bola é o Santos.
0: O Santos de Neymar, o Peixe, vive a expectativa de mais um compromisso pelo Campeonato Brasileiro. Domingo, contra o Coritiba na Neoquímica Arena, isso mesmo. Jogo na capital paulista, ingressos esgotados para a partida do final de semana e o Santos tentando resultado diante da equipe paranaense. Neymar querendo mais uma boa atuação, hein? Segunda-feira é dia de convocação para a seleção brasileira e o jogador vive a expectativa, está na iminência de sua convocação para a disputa da Copa do Mundo. Sendo assim, o Alvinegro Santos tentando, né, de alguma forma e através do seu grupo de jogadores, ajudar o camisa 10 do Peixe a chegar nesta tão sonhada convocação. O Peixe que volta a campo contra o Coritiba, o Santos tentando aí a vitória, os 3 pontos contra o mesmo adversário do meio de semana, só que pela Copa do Brasil, quando o Santos levou a melhor, eliminando a equipe coxa branca. Informações dos clubes da capital para o Parada Esportiva.
1: Lucas Miranda, muito obrigado por contar aqui tudo do Corinthians, do São Paulo, do Palmeiras, do Santos. Amanhã você volta, Lucas, e eu volto daqui a pouquinho para falar das notas locais e regionais aqui no Parada Esportiva. 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
5: É o Parada Esportiva na parte de número 2. 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Sexta-feira é hora de orarmos para aquilo que vai acontecer no domingo. Ô Marcelo Niquimo, o que é que você conta aí? Bom dia!
6: Muito bom dia, meu amigo Odelair Ferdin. Lembrando que domingo nós iniciaremos a Copa Nova Geração lá no Arena Piraju. Pela primeira rodada, a partir das 8 horas da manhã, o Esporte Sindical de Santa Cruz do Rio Pardo enfrenta o Canhotas Futebol Clube. O JN de Chavantes enfrenta o Esporte Sindical na categoria Sub-13. No Sub-11, o JN Chavantes enfrenta a Prefeitura de Timburi. E no Sub-13, o Canhotas Futebol Clube enfrenta Santa Cruz Futebol Clube. É a abertura da Copa Nova Geração, tá, pelos lados do Arena Piraju.
5: Vamos saber tudo o que vai acontecer neste final de semana em Piraju e na região. 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Agora vamos falar com Anderson Tocha, secretário de esportes lá da cidade de Iaras, para sabermos o que é que rola por lá neste final de semana. Alô, Tocha, bom dia!
7: Bom dia, Odelair, bom dia, amigos da Rádio Paranapanema. Esse final de semana será bem agitado aqui para a nossa cidade. Estaremos em Tatuí com jogos do regional aí da juventude, da fase regional. E também no domingo, 13h45, teremos o Intermunicipal com Casinha Semiarandu versus CTB Iaras. E às 15h45, Iaras FC versus Amigos do Boca da cidade de Cerqueira César. Um final de semana bem agitado aqui para a nossa cidade. Um abraço para todos os ouvintes. E obrigado pelo convite. Estaremos aqui sempre à disposição da rádio. Obrigado.
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8: Agora estou com o Biro. Nesse calendário de jogos do final de semana, domingo passado não teve a rodada lá na Arena Colina devido aí às chuvas. Biro, a rodada que não aconteceu domingo vem para esse domingo, é isso? Bom dia, Biro.
9: Bom dia, Adelair. Bom dia, ouvintes da Rádio Paranapanema. Então, domingo, dia 10, não houve a rodada devido à chuva, né? Para não estragar o campo. O pessoal também não estava afim de jogar debaixo de chuva, então foi adiado e ficou para o dia 17. Então, dia 17, vai ter o jogo do Topeira versus União, que será as quartas de finais, o último jogo para fechar as quartas de finais, a partir das 9 horas da manhã.
8: Virou, portanto, nesse domingo na Arena Colina, só esse jogo aí define a última vaga para a semifinal.
9: Isso, só haverá esse jogo, é o último jogo que está faltando, né? Tem que sair o vencedor e irá jogar contra o combatente que já está classificado para a semifinal.
8: Virou, um grande abraço, bom jogo e receba bem o povão lá domingo, tá certo?
9: Obrigado, Delair, obrigado à Rádio Paranapanema e um grande abraço da família Colina.
8: E agora eu estou com Boinha. A rapaziada do CTB Boinha tem compromissos neste sábado. Ô, Boinha, vamos para São Paulo neste sábado? Bom dia.
1: Bom dia, Delair. Bom dia, ouvintes da Paranapanema, FM. É, sábado agora a gente tem o compromisso agora na cidade de São Paulo, na capital, no Parque São Jorge, no Corinthians.
8: O que é que nós teremos lá, Boinha? Quantas lutas? Os atletas de onde que irão?
1: A gente vai ter lá no card do evento o Wang Charity 5. É um evento que cresce aí a cada dia. É um evento dentro do Corinthians, né? A vitrine é muito grande. É, vai ter atletas aí do Brasil todo aí. Vai ter alguns. Uma atleta nossa pegou uma menina da Venezuela. Então vai ser um card bem recheado. Eu tô com 6 atletas lá.
8: Quem são eles, Boinha?
1: São 3 da CTB de Paulsul, né? Que é o Felipão, o Du e a Bia Marreta. São os 3 da CTB de Paulsul. E tenho 3 da CTB de Piraju, que é o Michael César, uma revelação nossa aqui, que é o que está vindo do projeto, o projeto Maranata, que eu tenho aqui pessoal, um projeto voluntário que eu tenho com 50 crianças aqui, 25 cedo, 25 à tarde, com o apoio do empresário Leandro Barroso. É, o Jefferson Araújo, 15 anos, já vai estrear sua luta lá no Corinthians. E a grande luta da noite, que vai ser a última da noite, é profissional, vai ser o Michael César, que eu já falei, né, que vai fazer a última da noite, e o Carlos Alberto, o Carlão tá retornando aos ringues, vai estar fazendo uma luta no Corinthians também. Então, 3 atletas pra Jones. Vai estar sábado agora lutando no Corinthians.
8: Boinha, boa sorte para a rapaziada. Amanhã, a semana que vem, a gente conta tudo o que aconteceu. Um abraço, Boinha.
1: Obrigado, Leandro. Obrigadão e valeu pela torcida.
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8: E nesta sexta-feira, olha, estamos aí com o nosso secretário de esportes, Luciano. Luciano, vamos começar pelo começo e depois terminaremos no final. Essa é boa, hein? Copinha amanhã tem rodada, hein, Luciano? Bom dia!
11: Bom dia mais uma vez, senhor Delair. Bom dia a todos os ouvintes do Parada Esportiva. É, realmente, senhor Delair, sabadão chegando aí. Campeonato da Copinha, da Criançada, prossegue, tá? Amanhã, na parte da manhã, nós teremos aí a rodada, a equipe de Chavantes enfrentando a equipe de Itaguaí, tá? Nas 3 categorias, né? A partir das 8h30 da manhã, sub-11, sub-13, sub-15, tá? Depois, na parte da tarde, tem a sequência também da Copinha, 2 períodos, né? Par da tarde, a vez da equipe de Cerqueira César enfrentar a equipe de Taquarituba, a partir das 14 horas, seu Delair. Então, sabadão agitado no estádio do Gartão aqui. Já convidamos aí toda a população que compareça, prestigie essa garotada aí, que é o futuro do esporte da nossa região, né, seu Delair?
8: Ô, Luciano, já está de olho também, já está mentalmente pensando no Municipal de Salão?
11: Sim, o pessoal já tem cobrado aí, já tem falado e nós já estamos aí nas tratativas aí com o José Carlos da Silva, né, o popular Fumaça. Então nós vamos agora, a partir de segunda-feira, dia 18, já abrir as inscrições do Municipal de Salão, tá? Tão aguardado aí, o pessoal já tem cobrado, né? E mais uma novidade, seu Delair, mais uma novidade aí, privilegiando aí os quarentinha a mais aí. Também era um pedido de alguma parte da população aqui de fazer um veterano também de salão. Então nós estamos lançando essa ideia também, vamos abrir a inscrição do Salão 40 Mais aí, Municipal, para a gente ver aí se consegue um número legal aí de equipes que a gente possa fazer um campeonatinho de veterano paralelo aí com o Municipal Salão, fazer o Municipal 40 Mais também. Tá?
8: Que grande ideia.
11: Segunda-feira, do dia 18 ao dia 25, já fica aí registrado, aberto as inscrições aí para esses dois campeonatos.
12: Coisa boa. Luciano, bom final de semana, bons trabalhos aí para toda a Comissão Municipal de Esportes. E mais uma vez, parabéns, né, por deixar o nosso esporte em todas as modalidades lá em cima. Um abraço, Luciano.
11: Muito obrigado, seu Delair. Boa tarde a todos os ouvintes aí. E conto com a participação de todos aí, prestigio o futebol da nossa estância, né?
12: E com o Luciano, vamos fechando o Parada de hoje. Na sequência, o Jornal Operação Cidade. Olha o Max Fernandes chegando, Cris Silveira já por aqui. Daqui a pouquinho, o jornalismo da sua Paranapanema.
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5: Na estância turística de Pirajô, meio-dia e 8, boa tarde. Hoje é sexta-feira, 15 de maio de 2026.
6: Hoje é Dia Internacional das Famílias. Hoje é Dia do Assistente Social. Hoje também é Dia do Gerente Bancário.
5: Jornal Operação Cidade, com a apresentação de Marcos Fernandes e Cris Silveira.
6: A participação é do Adriano Dias.
5: As manchetes.
6: Primeira-dama de São Paulo inicia a visita às carretas do programa Caminho da Capacitação.
5: Ninguém acerta e Mega Sena vai a 65 milhões.
6: Prefeitura de Botucatu fará leilão online de veículos, máquinas e sucatas.
5: Avaré Rock Fest é neste final de semana em Avaré.
6: Passeata Faça Bonito, uma mobilização de conscientização e combate ao abuso e à exploração sexual de crianças e adolescentes em Santa Cruz do Rio Pardo e também na Cidade do Óleo.
5: Canitar comemora 34 anos com festa que começa neste final de semana.
6: Vem aí terceiro encontro entre amigos de Velocross Motos em Avaré.
5: Ontem teve sessão na Câmara de Sarutaiá.
6: Itaí vai receber jornada de crédito ao Desenvolve São Paulo.
5: Mulher é presa após incendiar carro do ex-companheiro em Santa Cruz do Rio Pardó.
6: Prova de laço utilizando motos neste final de semana na FECAP em Pirajó.
5: Homem de 73 anos é preso em Bernardino de Campos após decisão judicial relacionada a um caso de pedofilia. Em Aras, Polícia Federal prende homem com grande quantidade de drogas. Também daqui a pouquinho uma entrevista ao vivo com a advogada doutora Daniela Mendonça, da cidade de Ourinhos, falando aí sobre a situação, né, da política na cidade de Sarutaiá. Segundo informações, o prefeito de Sarutaiá, João da Tapera, e o vice, eles estão sendo afastados pela justiça. E a doutora Daniela é advogada de defesa do vice-prefeito popular Gango e vai falar ao vivo com a gente nesta edição. Também nesta edição, ao vivo, entrevista com Lucas e Kleber, do Lar Alice Maria, aqui de Pirajô. E agora o destaque da internet com Adriano Dias.
7: Sérgio Moro defende Flávio Bolsonaro e exige abertura de CPMI do Master.
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5: Meio-dia e 12, primeira-dama de São Paulo inicia a visita às carretas do programa Caminho da Capacitação. A primeira-dama do Estado de São Paulo e presidente do Fundo Social de São Paulo, Cristiane de Freitas, iniciou ontem a agenda de visitas às carretas do programa Caminho da Capacitação pela região administrativa de Registro. Na semana que vem, ela vai estar na região administrativa de Itapeva, inclusive visitando a cidade de Pirajó.
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5: Ninguém acerta 6 dezenas da Mega Sena e o prêmio vai a 65 milhões. O sorteio foi ontem e o próximo será amanhã, sábado, dia 16.
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5: Prefeitura de Botucatu fará leilão online de veículos, máquinas e sucatas. A Prefeitura da Estância Turística de Botucatu realizará no próximo dia 2 de junho, uma terça-feira, leilão público oficial de materiais móveis inservíveis pertencentes à Prefeitura de Botucatu. Entre os materiais, temos máquinas, equipamentos, veículos e sucatas. Informações nas plataformas digitais da Prefeitura de Botucatu.
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5: Terceiro Avaré Rock Fest neste final de semana em Avaré. Acontece sábado e domingo no recinto da EMAPA. O Rock Fest com entrada gratuita. Amanhã à noite haverá a apresentação da banda carioca Detonautas, entre outras bandas, que prossegue no domingo, sábado e domingo, no recinto de festas. Rock Fest em Avaré.
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5: Encontro entre amigos de motocross em Avaré. Também vai acontecer no recinto de festas de Avaré neste final de semana, sábado e domingo, junto com Rockfest, encontro Velocross de motos, entrada franca.
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5: Itaí vai receber jornada de crédito da Desenvolve São Paulo. Linhas de financiamento da Desenvolve São Paulo para investir, ampliar e também fortalecer o comércio de Itaí será apresentado dia 28 de maio, 9:30 da manhã, na Câmara Municipal de Itaí.
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5: Passeata Faça Bonito, uma mobilização de conscientização e combate ao abuso e à exploração sexual de crianças e adolescentes, que irá acontecer segunda-feira na cidade de Santa Cruz do Rio Pardo, pelas principais ruas de Santa Cruz do Rio Pardo. Também na segunda-feira, também acontecerá Passeata Faça Bonito, uma mobilização de conscientização e combate ao uso e à exploração sexual de crianças e adolescentes pelas ruas do município de Óleo.
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5: A comunidade Santa Rita de Cássia na Cores Paulo realiza amanhã, sábado, primeiro, 18 horas, Santa Missa. E depois tem grandiosa quermesse no Salão Catequético na Codes Paulo, sendo R$7.000 em prêmios no bingo.
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5: Beneficiários do Bolsa Família de Saro Taiá são convocados para estarem amanhã, sábado, dia 16, no posto de saúde Rita Rinaldi, das 8 da manhã às 4 da tarde, para pesar a criançada, porque senão perde o benefício.
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5: Canitar comemora 34 anos com festa neste final de semana. A cidade de Canitar, perto de Ourinhos, está comemorando

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2: De 28 após o intervalo comercial, vamos falar do Lar Alice Maria aqui de Piraju. Vamos conversar com o Lucas e com o Kleber daqui a pouquinho.
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7: Meio-dia e 35, 12 horas e 35 minutos. A estância turística de Piraju também, podemos dizer, é destaque, é pioneira com relação a um lar particular para pessoas idosas, pessoas que precisam aí, né, de acolhimento. Lar Alice Maria. Nós estamos recebendo aqui o Lucas e o Kleber, que vão contar para a gente do funcionamento deste lar, que vamos dizer assim, num modo popular, para que as pessoas possam entender, como se fosse um asilo, né? Vamos dizer assim, para que as pessoas possam entender. Lar Alice Maria. Boa tarde, muito obrigado pela presença de vocês. Você é o?
8: Kleber.
7: Kleber. O Kleber é de Piraju, né, Kleber?
8: De Piraju também, né? Uma boa tarde para todos os ouvintes da Rádio Paranapanema. É um grande prazer, né, estar falando com vocês aqui. E trazendo para vocês aqui uma novidade para Piraju, né? Que seria o Lar Alice Maria, né? Nós temos hoje os idosos que nós temos lá hoje são... Tem uma idosa lá de 100 anos, 100 né? Uma anos. Centenária, né? Que é um grande orgulho pra gente lá também, né? E o Lucas vai falar um pouquinho também dos nossos, do nosso trabalho, né? O que, que nós temos para apresentar, né? A nossa equipe, né? A nossa equipe que nós temos lá, para poder atender os idosos com amor, com carinho, né?
7: Tá, vamos lá, que é o Alar Alice Maria, vamos dizer, é uma casa particular, né? Uma casa particular. Então, Lucas, conta pra gente como é que funciona o lar.
9: Assim, boa tarde, quero agradecer pelo convite de a gente estar aqui, né? E é o seguinte, o Lar de Idosos Alice Maria, ele é um lar feito para idosos, né? Pra gente prestar o acolhimento. É, nós temos uma equipe hoje preparada para atender os idosos, com nutricionista, personal trainer, temos também fisioterapeuta, assistente social, né? Cozinheira, faxineira. Então, uma equipe completa para fazer o atendimento desses idosos, né?
7: Uma casa grande.
9: Isso.
7: Grande. Uhum. Vocês estão com quantos hoje atendidos?
8: Hoje nós estamos com 10 e 3 na de creche, né? Que seria, que funcionaria como creche, né? Hoje lá também. E nós temos essa opção também, né? Creche, e temos a opção se, né, para deixar o idoso com a gente, né? Se o familiar vai viajar, pode deixar o idoso lá com a gente, né? Também, né? Uma semana, 15 dias, não tem problema. A gente é acolhido.
7: Vocês têm os apartamentos lá?
8: Temos os quartos, tudo com câmera, né? Com câmera, com campainha, né? Tudo preparado já. As enfermeiras, o cuidado é 24 horas, né? À tarde, de manhã, à noite, temos as cuidadoras, né? As técnicas de enfermagem que tá lá com a gente também, né? Uma equipe preparada para isso já, né?
9: Pra de estrutura deles. Toda a acessibilidade, né? Que os idosos precisam, né? Para poder se locomover, para poder fazer as coisas do cotidiano, né? Então a gente tá com o lar bem estruturado hoje para poder atender o pessoal.
7: Há quanto tempo vocês estão em Piraju?
8: Fez agora em abril um ano.
7: Um ano já em Piraju?
8: Um ano. Isso. Um ano em Piraju já.
7: E tá sendo bem aceito, né? Porque mais de 10 pessoas,
9: sim,
7: né?
9: Sim, a procura hoje é grande. Uhum. Inclusive, nós estamos abrindo uma segunda unidade agora, né? Então, mais pra frente, terão novas vagas abertas, né? Pra poder acolher esse pessoal.
7: Com relação ao pagamento, tem diferença? Como é que funciona?
9: Depende muito do grau, né? Hoje temos o grau 1, 2 e 3 de dependência, né? Então, quanto maior o grau de dependência, o investimento é um pouco maior, né? Uhum. Hoje funciona assim.
7: E, por exemplo, de creche, é uma diária que paga lá? Como
9: isso,
7: é que é?
9: Isso, uma diária.
8: Seria diária. Isso mesmo, seria diária, né?
7: Eu vou levar, por exemplo, o meu pai lá. Meu pai, deixa meu pai cedo lá e à tarde eu vou lá buscar meu pai.
8: Isso, aí você funcionaria como creche,
7: como
8: né?
7: Como creche.
8: Isso, né? E quando você for viajar, você vai deixar o teu pai lá, funcionaria como diária.
7: Diária.
8: Seria diária, isso mesmo.
7: Ah, tá. Pode pagar por dia, pode pagar por mês.
8: E creche seria mensal.
7: Mensal.
9: Isso. Na diária também tem todo o pacote de serviços incluído, né? Uhum. Hospedagem, né? O descanso do idoso, 5 refeições durante o dia com acompanhamento de nutricionista. Fora as atividades de psicólogo, né? Então ele faz parte ali do dia a dia nosso, né?
7: Qual é o endereço?
8: É Rua Esteves Christensen. 175, Juro Mirim.
7: Pertinho do ginásio de esportes.
8: Do lado do ginásio de esportes ali.
9: Onde era o antigo PAT.
8: Onde era
9: a frente
8: antigo
9: da legião, da antiga legião feminina, né?
7: Ok. Algo mais que vocês queiram registrar?
8: Não, seria só isso mesmo. Nós queríamos, né? Tô agradecendo vocês pelo espaço, né? Uhum. A gente tá aqui promovendo, né? O lar Alice Maria. E agradecer a população de Piraju também. Agradecer aos bombeiros. Às vezes quando nós temos algum idoso que passa mal, alguma coisa que é normal, né? A gente aciona, estão sempre prontos a nos atender com rapidez, agilidade. Agradecer ao hospital também de Piraju.
7: Fica pertinho.
8: Pertinho ali, é um ponto estratégico, né, já para isso mesmo, né? Então, o pessoal os enfermeiros, né, os médicos estão sempre prontos. Quando chega lá, que fala que é do lar, eles estão ali, né, rápido, atende rápido a gente lá.
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7: Tá certo. Obrigado, certo? E um abraço para vocês.
9: Um abraço. Tchau, tchau. Obrigado.
7: Meio-dia e 41. Após o intervalo, outras notícias.
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10: Vem o dia 47, neste final de semana, sábado e domingo, tem prova do laço no recinto da FECAP. Sábado começa às 2 da tarde, domingo, 8 da manhã, com a entrada franca. Mas é uma prova do laço diferente. O boi, ou a vaca, não sei, o boi lá, é uma moto, né? E o laçador vai ter que laçar o boi enfeitado, a moto enfeitada do boi ou algo assim, uma máquina. Enfim, ontem o prefeito de Piraju, o Carlos Pneus, juntamente com o Érico Tavares, estiveram no recinto da FECAP, pois o recinto da FECAP, naquela parte de trás, onde funciona o recinto do laço, ela recebeu melhorias. Vamos ouvi-los.
11: Olá, hoje estamos aqui no recinto da FECAP, né? Com o Érico aqui, terminando aí, né, esse trabalho aqui para deixar um pouco mais limpo, mais condizente. E aproveitar e convidar a população também, dia 16 e 17, o Motovaca, um evento aqui que o pessoal está fazendo aqui na parte do laço. Então a gente deixa aí o nosso convite, que todos vêm aqui no sábado e no domingo. E parabéns, Érico, muito bonito aí o recinto, estava largado, né, deixado, não só você, como o Luciano também, que cuida dessa parte aqui, ele tem aí o decreto para cuidar com os amigos dele, e você veio aqui e fez todo esse check-up geral, né?
12: Exatamente, prefeito. Há 15 dias atrás, o prefeito pediu para a gente uma prioridade aqui na FECAP, infelizmente abandonado há anos. O recinto estava aí há praticamente 4, 5 anos sem receber nenhum tipo de manutenção nessa parte, né, do rodeio, da prova do laço, das baias, né? Aquela parte do fundo da FECAP. E essa semana a gente veio aqui com a nossa equipe de operadores, equipe nossa do departamento de obras, o pessoal da roçada, equipe de pedreiros, pintores.
11: Parte elétrica.
12: Elétrica, fizemos toda elétrica novamente aqui da pista de laço da FECAP. Um serviço difícil, mas hoje toda a iluminação funcionando dentro do que precisa ser feito. E um recinto lindo, bonito. Então a gente convida mais uma vez, né, reforçando a população de Piraju, de toda a região, para vir para cá nesse final de semana, acompanhar aqui esse evento de laço, um evento diferente, mas que terá aí mais de 100 laçadores aí de toda a região participando. E venham conhecer, venham novamente participar. Dá para fazer uma caminhada aqui agora, sim, né, prefeito? Vim aqui à tarde, passear com o seu animalzinho, recinto bonito, limpo e acolhedor para a nossa população.
11: E tem mais uma, e na próxima semana é o encontro de carros antigos, sábado e domingo também, mais um evento aqui na FECAP, mais um evento para a população. Então a gente está convidando a todos aí.
10: Bem, o dia 49, a Câmara Municipal de Sarutaiá realizou na noite de ontem sua sessão ordinária. O vereador Rodrigo Biagioni, ele apresentou moção de congratulação pelo trabalho no aterro sanitário de Sarutaiá.
13: Quero falar aqui sobre a nossa moção de congratulação. É uma moção que é direcionada aos funcionários municipais sobre o aterro sanitário Manuel Félix. É um aterro, assim, referência para a nossa região. E eu fui esses dias atrás, uns 20 dias atrás, fui lá fazer uma visita e uma fiscalização, e a gente viu realmente como é tratado o nosso aterro sanitário. Um aterro sanitário que recebeu umas maiores notas do nosso estado de São Paulo. Quero aqui parabenizar ao Silvio pelo trabalho que ele faz, a todos os funcionários municipais. Estamos aqui levando essa homenagem a vocês, porque eu sei que o trabalho que vocês fazem é um trabalho sério, um trabalho bonito, um trabalho humano. Às vezes muitas pessoas não reconhecem isso, porque o nosso lixo também é depositado ali. Então eu quero aqui parabenizar. Então, através dessa moção de congratulação, é uma forma de a gente aqui na nossa Câmara Municipal estar homenageando a esses funcionários. Quero aqui desejar os parabéns a você.
10: Na Tribuna Livre, o presidente da Câmara Municipal de Sarutaiá, vereador Rodrigo Fulone, destacou os projetos que foram apresentados na sessão de ontem à noite através de recursos de deputados.
14: Todas essas emendas parlamentares, que a gente só tem que agradecer a todos esses deputados, todas essas secretarias, que somando ao tudo esse montante, passa de R$2.500.000, que estão sendo destinados ao nosso município. A maioria deles se refere a custeio da saúde, 80%, 90%. A gente vê no país que o que mais está tendo recurso para ser ajudado no município são emendas parlamentares destinadas para a saúde. E eu gostaria de dizer alguns aqui, algumas emendas, algumas não puxei o nome do deputado, mas a maioria tem. A gente tem aqui para a construção da fonte na praça, foi designado R$206.000. Foi uma aquisição de um ônibus escolar também, no valor de R$483.000. Aquisição de material de consumo, combustível para a saúde, no geral, foi destinado pelo deputado Ricardo Madalena e Danilo Campetti. Também aquisição de instalação de academia ao ar livre e playground, né? Ministério do Esporte, no valor de R$200.000. Também, aqui para material de consumo, Capitão Augusto, custeio no valor de... São duas emendas, uma no valor de R$200.000 e outra no valor de R$150.000. Também aqui, aquisição de equipamentos para a saúde de R$350.000. Ana Perugini e Danilo Campetti. Também aqui para custeio da saúde, Renata Abreu, R$150.000. Também a aquisição de material de consumo, o nosso senador Marcos Ponte, no valor de 200 mil reais. Também um custeio para a saúde de 100 mil reais, Ribamar Silva. E aqui por último, 200 mil reais também, equipamento de material permanente, deputado João Cury. Então hoje, queria expressar os meus agradecimentos a todos esses deputados, todas essas parcerias que vêm nos fazendo com o nosso prefeito, com os vereadores, e vêm nos amparando e nos apoiando nesse decorrer de nossos trabalhos. Então hoje venho aqui agradecer e expressar meus profundos agradecimentos a todos eles.
15: O vereador Diego Ayler, na Tribuna Livre, comentou sobre o transporte escolar na zona rural.
16: Hoje vou fazer um breve pronunciamento aqui a respeito do ônibus na área rural do nosso município. Está tendo muita cobrança, acredito que não é só eu, por parte dos munícipes que moram na área rural, que veio um comunicado por parte do Estado para os ônibus não pegar as crianças na porta da casa. Isso aí eu acho que tinha que ter mais incentivo por parte do governo estadual e o governo municipal também, espero do prefeito, até dessa casa de lei se precisar de alguma coisa, acredito que estamos todos a favor de resolver essa questão aí para o ônibus continuar pegando os alunos aonde eram os pontos. Até porque agora vai entrar o frio, está marcando uma onda de bastante frio. E como é que a criança vai andar aí 800 metros, 600 metros para pegar um ônibus? Muitas vezes esperar dia de chuva acaba sendo um retrocesso. Voltando no tempo de antigamente, que tinha que ir metade do caminho de a pé, metade nadando, metade... Então, não existe isso aí. Eu acho que tinha que conversar na Secretaria de Educação e tentar resolver da melhor maneira possível. Até na questão de um proprietário de terra, falou para mim também. Falou, Diego, já não acha gente para morar na propriedade rural. Agora, com uma dessa, vai todo mundo para a cidade. Ninguém quer morar na área rural sem o apoio por parte do poder público, né? Nem falo só municipal, mas estadual. Eu acho que é uma questão que tinha que lutar. E ano de eleição, acho que dá certo de conversar com a secretaria e acabar resolvendo isso aí, que está tendo muita cobrança em cima disso aí. Espero uma posição do prefeito.
10: Ouvimos aí os vereadores da cidade de Sarutaiá, inclusive um deles que falou aí, né? Que é o presidente da Câmara, Rodrigo Fuloni, irmão do prefeito João da Tapera de Sarutaiá. Então, pelo que tudo indica, João da Tapera está sendo afastado como prefeito e vai assumir o presidente da Câmara Municipal, seu irmão, o Rodrigo. Olha, o Supermercado Thaís aqui de Piraju está contratando açougueiro. Interessados, falar com Leandro ou João no Supermercado Thaís. Após o intervalo, outras notícias.

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6: Pontualmente 13 horas. 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
7: Boa tarde, ouvintes do Jornal Operação Cidade, 11 horas e 16 minutos. Em entrevista à Globo, Flávio Bolsonaro questiona repasse de 160 milhões de Forcaro à emissora. 11 horas e 20 minutos. Polícia Federal procura 3 foragidos da operação que prendeu o pai de Forcaro. 11 horas e 28 minutos. Sérgio Moro defende Flávio Bolsonaro e exige abertura de CPMI do Master. 11 horas e 40 minutos. Caminhão sem freio mata 3 pessoas no Rio de Janeiro. 11 horas e 56 minutos. Ucrânia revida mega ataque de drones da Rússia que matou 24. 12 horas e 5 minutos. Remédios para diabetes e obesidade podem reduzir risco de câncer de mama. 12 horas e 29 minutos. Nova massa de ar frio chega ao sul no domingo e derruba temperaturas. E com relação ao tempo e temperatura, hoje a mínima é 16 e máxima de 21 graus. Está previsto 8 milímetros de chuva. Amanhã a mínima é 16 e máxima de 24 graus. Está previsto 10 milímetros de chuva. No domingo a mínima é 18 e máxima de 20 graus. Está previsto 26 milímetros de chuva. São essas as notícias do Brasil e do mundo e do tempo e temperatura para o Jornal Operação Ação Cidade.
6: 13 horas, 3 minutos. Homem é preso com mais de 100 quilos de drogas em Iaras. Ontem, pela rodovia de Iaras, a Polícia Federal, a Força Integrada de Combate ao Crime Organizado de São Paulo, Polícia Federal, Polícia Penal, Polícia Rodoviária, abordou um veículo suspeito e realizou vistoria encontrando 41 quilos de pasta base de cocaína, 4 quilos de cocaína, 41 quilos de skunk, 17 quilos de outra droga, 5 quilos de haxixe, 1,5 quilo de substância sintética. Tudo dentro do carro, hein? Mais de 110 quilos de drogas na rodovia de Iaras. O traficante foi preso. Vem aí outras informações da polícia.
8: Em Santa Cruz do Rio Pardo, mulher é presa após incendiar carro do ex-companheiro. Vamos falar de segurança? 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Em Santa Cruz do Rio Pardo, mulher é presa após incendiar carro do ex-companheiro. Na noite da última quarta-feira, dia 13, na Rua Áustria, no Parque das Nações, em Santa Cruz do Rio Pardo, uma mulher de 50 anos colocou fogo no carro Ford Escort do ex-companheiro. O carro ficou totalmente destruído. Durante o atendimento, a mulher teria admitido aos policiais que provocou o incêndio após uma discussão com o ex-companheiro. Conforme o relato registrado, ela utilizou uma sacola plástica em chamas lançada para dentro do veículo, o que fez o fogo se espalhar rapidamente. Ainda segundo a ocorrência, antes do incêndio, ela, a mulher, teria ameaçado colocar fogo no carro caso o homem não retornasse ao local. A mulher também teria gravado um áudio do momento em que o veículo pegava fogo e enviado as imagens ao proprietário, seu ex-companheiro. Após receber a gravação, o dono do automóvel voltou ao endereço e encontrou o carro já tomado pelas chamas. A perícia técnica foi acionada para analisar o local e levantar detalhes sobre o caso. A suspeita, mulher, foi encaminhada ao plantão policial em Santa Cruz do Rio Pardo, sua cidade, onde permaneceu presa à disposição da justiça. A autoridade policial enquadrou o caso, inicialmente, como dano qualificado por meio de incêndio. Foi estipulado fiança de R$4.000. Porém, o valor não foi pago até o encerramento da ocorrência. Em Bernardino de Campos, homem de 73 anos é preso após decisão judicial relacionada a um caso de pedofilia. Ontem, quinta-feira, dia 14, a polícia prendeu um homem de 73 anos em Bernardino de Campos, acusado de pedofilia. O caso ocorreu em 2020, período marcado pela pandemia da Covid-19, há cerca de 6 anos. O processo seguiu em tramitação judicial até a expedição da ordem de prisão contra o acusado, homem que hoje tem 73 anos, de Bernardino de Campos. Ele foi preso. Acidente entre van e caminhão na rodovia próximo ao município de Porangaba. Na madrugada de ontem, pela rodovia Castelo Branco, SP-280, próximo ao município de Porangaba, ocorreu um acidente envolvendo uma van e um caminhão. Por motivos ainda a serem esclarecidos, a van bateu na traseira do caminhão. O motorista do caminhão não se feriu e seguiu viagem. Três pessoas que estavam nesta van sofreram ferimentos moderados e foram levadas a hospitais da região. Carreta tomba e causa 10 quilômetros de congestionamento na Castelo Branco, próximo ao município de Araçariguama. Na tarde de ontem, pela rodovia Castelo Branco, próximo ao município de Araçariguama, interior de São Paulo, uma carreta carregada de entulho tombou, causando 10 quilômetros de congestionamento. Ninguém ficou ferido. Acidente próximo ao município de Álvaro de Carvalho. Na tarde de ontem, por volta de 16h50, pela rodovia próximo ao município de Álvaro de Carvalho, ocorreu uma batida entre uma caminhonete Ford Ranger e um caminhão da CPFL. Um homem de 30 anos ficou ferido e foi levado ao hospital de Álvaro de Carvalho. Participação do repórter Marcos Fernandes.

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0: Tamo no ar, começou as mais, eu Edson Costa, pronto pra fazer dessa tarde um espetáculo pra Piraju em toda a região. Bate palma, faz aquele sinal de positivo, porque a trilha sonora de hoje tá incrível. E não esquece, aqui na Rádio Paranapanema FM, o importante é ter você. Agora, bora de sucesso!
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0: para o intervalo, mas ó, fica comigo que a festa continua. Já já, o som tá garantido para manter a sua animação lá em cima.
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0: Oi, tô de volta, eu sou Edson Costa, trazendo mais música boa pra você na sua tardezinha ficar ainda melhor. Aqui na Rádio Paranapanema FM, o importante é ter você. Não sai daí porque tem muito mais no As Mais Mais.

0: mostrar o intervalo, mas a conexão com você continua. Manda sua mensagem no 14998330610 e já me encontra lá no Instagram também, no Face, arroba Rádio Paranapanema. Fique ligado porque eu volto já já.
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5: De volta com muitas dicas aqui no Toque de Mulher.
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5: Quanto tempo dura o alongamento dos cílios? O alongamento de cílios requer alguns cuidados para promover o tempo de duração. Como são colados por cima dos naturais, os cílios postiços duram o tempo natural do fio, que ronda em torno de uns 2 meses. Dessa forma, os fios vão caindo naturalmente. Os retoques são recomendados a cada 30 ou 60 dias para manter o aspecto mais cheio. Para fazer com que o seu alongamento dure mais tempo, o melhor é evitar rímel à prova d'água. Esse produto é mais difícil de remover e pode fazer com que muitos dos fios acabem sendo arrancados durante o processo. Se quiser usar rímel, passe apenas uma camada leve que possa ser retirada com facilidade. Esfregar ou mexer muito nos cílios é proibido, tá? Para evitar que caiam antes do tempo devido.
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5: Daqui a pouquinho eu conto mais dicas para vocês. Fiquem ligadinhas, tá?
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6: Voltei, galerinha. A pausa acabou, né? Foi rapidinho. As Mais Mais segue com muita música boa pra embalar sua tarde. Bora curtir As Mais Mais?

0: E assim encerramos mais um momento especial com as Mais Mais. Sou eu, Edson Costa, e quero você conectado comigo, porque o próximo som vai deixar sua tarde ainda mais incrível. Segura aí.
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5: Voltamos com tudo, galera, com as mais, que segue firme e forte, trazendo mais sucessos e aquela energia que só a Rádio Paranapanema FM tem. Bora curtir?

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0: gente faz uma pausa rapidinha, mas eu tô de olho em nosso WhatsApp esperando sua mensagem no 14998330610 e pelas redes sociais também. Corre lá no Instagram e Facebook, arroba Rádio Paranapanema. Já já eu volto com mais som pra você.
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0: E aí, sentiu saudades? Já estamos de volta, tá? As mais continua embalando sua tarde com o melhor som. Aumente o volume porque a animação tá só começando.

0: aí, minha gente, as fofocas mais fresquinhas dos famosos estão chegando agora para animar ainda mais a sua tarde. Fique ligado que tá imperdível.
1: Demi Lovato relembrou os desafios da era Disney Channel. A cantora destacou a amizade com Selena Gomez, iniciada em Barney Friends, como um ponto seguro contra a competitividade da emissora. Lovato admitiu que lidar com inseguranças e comparações foi difícil, mas buscou apoio no conselho materno de que há espaço para todos. Embora grandes memórias carinhosas, ela citou lembranças dolorosas também ligadas a transtornos alimentares e saúde mental enquanto crescia sob os holofotes.
0: Os babados foram fortíssimos, mas a música também tá de arrasar. Vamos voltar ao som que embala sua tarde, porque aqui com as mais, a animação não para.
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2: 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E já eu volto com mais.

0: Hora de um intervalo curtinho, mas a animação não para. Já já eu tô de volta com mais sucessos e diversão aqui com as Mais Mais.
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5: Tamo junto de novo, minha gente. Eu sou o Edson Costa e as mais seguem embalando sua tarde com os melhores hits. Fiquem ligadinhos porque a música já tá no ponto. A gente solta ela agora.

0: Vamos para mais um intervalo rapidinho, mas já já a gente volta com muito mais. Muita música e novidades. Fica ligadinho na Rádio Paranapanema FM, porque o importante é ter você na sintonia.
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17: De volta com o som que você ama, sou eu, Edson Costa, chegando. E aqui na Rádio Paranapanema FM, o importante é ter você. As mais continuam. Tá no ar, a gente segue com muita animação e energia positiva.
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2: 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O Edson Costa, muito obrigada pelo espacinho. Segue aí com a sua programação e logo mais a gente tá de volta.
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0: Aracaju e região, um intervalo para dar aquela pausadinha, né? Mas já já eu volto com mais música e animação para sua tarde. Na Rádio Paranapanema FM, o importante é ter você.
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5: Tô de volta e com o som lá em cima, o As Mais Mais segue firme trazendo o melhor pra alegrar a sua tarde. Prepara aí que a festa continua.

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0: rodando. A energia continua. Finalizamos por aqui, mas em instantes eu volto com mais música boa pra embalar sua tarde.
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3: Já estamos de volta com muito mais dicas pra vocês.
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3: Dicas de casa. Como limpar a airfryer por fora. Limpar a airfryer por fora com regularidade também é bem importante, sabia? Principalmente se você deixa o aparelho exposto na cozinha no dia a dia. Você só vai precisar de 550 ml de água, 50 ml de vinagre de vinho branco, um borrificador de 500 ml e um pano multiuso. É só espalhar a mistura pela airfryer e remover as gorduras externas. Para finalizar, passe um pano limpo e úmido por todo o aparelho novamente e seque bem com toalha de papel. E vai ficar um brinco.
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3: Ô, pessoal, nosso toque de mulher chegou ao fim hoje, tá? Mas logo eu volto com mais dicas pra vocês. Um beijo no coração e até a próxima.
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8: Estamos de volta, galerinha. Sou eu, Edson Costa, e aqui na Rádio Paranapanema FM, o importante é ter você com mais e te acompanhando com muita animação e a energia

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2: Boa tarde, Edson Costa. 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
2: 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Valeu, Edson. Segue aí com as mais. E lembrando que aqui na 99, o importante é sempre ter você.

0: Eita, que foi bom demais. Fechamos essa parte, mas eu quero você comigo na sequência. Fique ligado porque o melhor ainda está por vir. Valeu, galera!
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11: Voltamos com aquela energia positiva. Continua aqui com as mais mais. E agora é hora de curtir mais sucessos para deixar sua tarde incrível. Bora ouvir mais um som?

0: A gente vai para o intervalo, mas eu sigo conectado com você no 14 998330610 e também pelas redes sociais, arroba Rádio Paranapanema. Aproveita para participar enquanto o som dá uma pausa. Volto já já.
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7: Tô de volta e com o som lá em cima. O As Mais Mais segue firme trazendo o melhor para alegrar a sua tarde. Prepara aí que a festa continua.

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2: Boa tarde, o Edson Costa. Boa tarde aos ouvintes das Mais Mais. Como eu já havia dito para vocês, eu estou de volta por aqui. 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Segue aí o Edson Costa com a programação das Mais Mais e lembrando que aqui na 99 o importante é sempre ter você.
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0: intervalo é rapidinho, mas a festa não para. Fiquem ligadinhos porque as Mais Mais volta já já com mais hits pra embalar o nosso dia.
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0: E aí, galera, as Mais Mais estão de volta comigo, Edson Costa, trazendo mais sucessos e aquela energia lá no alto. Bora de música boa, porque a vibe continua incrível.
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0: E assim encerramos as mais de hoje. Mas não fica triste, tá? Tem muito mais pra você curtir na programação da Rádio Paranapanema FM. Eu, Edson Costa, agradeço de coração pela companhia e te espero no próximo programa. Até já!
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1: Muito que boa tarde, galera! Muito que boa tarde, como é que vocês estão hoje? Tá começando mais um Porteira Sertaneja, aqui na 99, comigo, Débora Aureliano, e eu fico com vocês até as 7 horas da noite hoje, hein? Sextou, graças a Deus! Quem não queria o sextou? Pois é, gente, chegou com chuva, mas chegou chegando, tá bom? Hoje, sexta-feira, dia 15 de maio de 2026, e agora são exatamente 4 horas e 1 minutinho aqui na 99. Muito boa tarde para você que tá chegando agora, para você que já aumentou aí o som do seu rádio. Bem-vindo a mais um Porteira Sertaneja. Vamos começar a nossa tarde com Marília Mendonça? Ó, é para matar a saudade da nossa diva, tá? Só vim

0: 4:04 na 99. É, meus amigos, vocês ouviram aí o sucesso da Marília Mendonça. Que saudade da nossa Marília, né? Rainha da Sofrência aqui na 99, pra começar muito bem a nossa tarde aqui no Porteira Sertaneja. E ó, aproveitando o momento também pra mandar um alô especial pra todos os nossos parceiros e patrocinadores aqui do Porteira. Vem comigo, galera! 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A galera toda ligada na 99, que só tem som bom e tem vocês também. Meu WhatsApp já liberou, tá? 998-33-0610 é onde você vai mandar sua mensagem, vai mandar o seu boa tarde aqui pra mim. E vamos que vamos animar essa sexta-feira chuvosa, porque hoje a chuva não deu trégua, né? Então vamos de Chove, Chuva, Chove com João Bosco e Vinícius. São 4:06. Vem comigo.
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1: João Bosco e Vinícius aqui na 99 com um sucesso que é de lei quando tá chovendo, né? Chove, chuva, chove. Vamos que vamos lavando a tristeza, vamos lavando tudo. Hoje eu quero somente participações e muita alegria aqui comigo no Porteira Sertaneja. E ó, só pra começar, a gente já começa falando pra vocês que sexta-feira, com certeza vocês já sabem e já estão cientes, tem um sorteio de um vale, meus amigos, um vale pra combustível pra você abastecer o seu carro, né? Em um dos autopostos por aqui, no autoposto 2000, tá bom? Pode ser ali na estação, pode ser ali na ponte ou pode ser no peixe. Você escolhe, meus amigos. Pra participar, é só você mandar a sua mensagem, me falar de onde você tá me ouvindo, me fala o teu nome completo, por favor, hein? E aí, pede a sua música e já vai estar concorrendo a esse sorteio incrível aqui comigo. Quer ganhar um vale combustível de R$50? Vem com a mamãe, tá? 998-33-0610. Olha, galera, são 4h10 aqui na 99. Nós já temos aqui os nossos queridíssimos ouvintes. Um alô especial lá pra turma no Bazar do Câncer. Tem o Ricardo Tioso ouvindo por lá. Alô, Ricardão. Muito que boa tarde pra você e toda a galera por aí. Pode deixar que já já tá chegando sucesso pra vocês. Comigo também tem o Fábio Aparecido Almeida. Alô, Fábio. Boa tarde pra você. Muito que boa tarde. Obrigada aí pela audiência, pelo carinho. E já já vai chegar modão pra todo mundo, hein? Todo mundo já participando por aqui. E vocês viram, né? Mandou nome. Mandou a gente tá ouvindo. Então, é assim que você vai participar. 998-33-0610. Bora que bora, são 4h11 e a gente vai rapidinho pro intervalo e logo logo eu tô de volta, aguenta aí.

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14: De volta com vocês aqui no Porteira Sertaneja, galera, muito que boa tarde, já volto falando de coisa boa, tá? Aqui hoje nós temos o sorteio de um vale combustível pra vocês no valor de R$50, tá? Pra você abastecer o seu carro no Auto Posto 2000, tá? Tanto aqui lá no Peixe, quanto ali na ponte, quanto lá na estação, tá bom? Então você pode escolher um dos três para abastecer o seu carro. Sexta-feira a gente quer ganhar um valezinho, né, galera? Bora aproveitar? Então, para você concorrer, é só você mandar o seu alô aqui no 998-330610, que é o número do nosso WhatsApp, beleza? Eu estou aguardando você aqui, quero saber de muita música boa, de muita animação e da participação de todos vocês. E também a gente já começa por aqui mandando um alô especial para todos os nossos parceiros aqui do Porteira Sertaneja.
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14: 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Muito que boa tarde para vocês, galera, todos ouvindo, acompanhando a 99, né?
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14: 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Se for fazer churrasco, me chamem, que sexta-feira é dia e a gente só quer curtir e aproveitar, né? São 4 horas e 22 minutos aqui na 99. 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A um vale combustível de R$50 dos Autopostos 2000 aqui de Piraju. E você pode escolher se você vai abastecer lá na Vila Tibriçá, se vai ser aqui na Ponte ou então se vai ser ali no Peixe. Você pode escolher um dos três, onde fica melhor pra você, né? E já pegar o seu vale combustível pra essa sexta-feira que tá, ó, maravilhosa. Chuvinha, propício pra dar aquele rolezinho, chamar aquela gata pra sair. Tudo isso com combustível que você vai ganhar aqui da 99.
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14: Tá bom demais, né? Então, ó, vem comigo. Já que a gente tá falando do date, vamos lá então com o sucesso do Luan Santana? Solteirou aqui na 99, são 4h23.

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5: É, meus amigos, de volta com Porteira Sertaneja pra vocês aqui na 99, são 4 horas e 38 minutinhos. Vamos que vamos, já já tem sorteio pra vocês de um vale combustível, tá? De 50 reais, 50 reais pra vocês abastecerem no Alto Posto 2000, tá bom? Só participar aqui comigo, mandar sua mensagem, mandar de onde você está me ouvindo, é claro, né? Pra eu saber onde estamos chegando. E também mandar aí a sua música, meus amigos. Vamos que a sexta-feira tá só começando e até as 7 horas da noite eu tô aqui com vocês, beleza? Vamos lá, dando sequência por aqui, agora a gente fala um pouquinho sobre a Ótica Nacional. 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
5: 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Ok, são 4h40 na 99, tem mais galerinha por aqui. Temos muitas mensagens, já já eu chego em todo mundo. 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E ó, um alô especial lá pro Paulão da Mabraco, o Murilo, o Fernando e também pro pessoal lá do Porto de Areia, nossos amigos caminhoneiros que também sempre estão ligadinhos aqui na 99. Sextou, hein, galera? Quem não tava esperando a sexta-feira, hein? Ainda mais com um brinde pra vocês, que é um vale combustível, turma. Ah, não tem o que fazer, né? Cinquentinha pra você colocar aí de gasosa no seu carro.
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5: Só aqui na 99 mesmo, a rádio que mais te dá prêmios. E também, gente, Já tem mensagem por aqui, a turma tá doida mesmo querendo combustível também, né, gente? Dá uma voltinha nessa sexta-feira. Olha só, o João Paulo Lopes, ele falou, toca a música Saudades do Eduardo Costa pra galera. E ele falou assim, manda um abraço pra galera da Destaques Gesso. Claro, muito boa tarde, né, pra vocês todos por aí. Obrigada pela audiência, pelo carinho. Vamos que vamos, já tá todo mundo participando aqui comigo. Quem mais? A Regina Estela Victor de Souza. Boa tarde, Regina. Já está concorrendo por aqui. Obrigada pelo carinho. Quem mais? A Larissa dos Santos. Já está participando também. Vem com a gente no 998-330610. E ela pediu Ana Castela. Então vamos lá, atendendo ao pedido da Larissa dos Santos.
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5: Vamos lá, de Guilherme Benuto e Ana Castela. São 4h43. Nossa.

0: mulher, hein? Bagunçou com nós tudo, viu, os meninos?
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3: Bom, vamos então de sucesso de Felipe Rodrigo. Ignora. Eu sei que o senhor Eliano tá ouvindo e ela que pediu essa, hein?

0: Só ignora esse estranho, hein, galera? 4h48, tem Felipe Rodrigo na 99, ignora. 99,1.
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8: 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Você está ouvindo sucesso comigo aqui no Porteira Sertaneja, tá? Bom, gente, são 4h54 na 99. Você que ainda não participou aqui comigo, meu amigo, minha amiga, vem, tá? Hoje nós temos o sorteio aqui de um vale combustível para você utilizar e para você abastecer o seu carrinho, dar uma volta nessa sexta-feira aqui, ó. A chuva até parou, viu? Tá colaborando para que você possa dar aquele rolê com a sua família, comer uma porçãozinha, sabe, para curtir mesmo. E já que nós estamos falando sobre comer uma porçãozinha aqui em Piraju, vocês já sabem aonde é o lugar perfeito para vocês? Não sabe? 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
8: O Porteira Sertaneja tá aqui na 99 com muito mais pra vocês. Então, vamos que vamos. Vamos dar um alô especial pra Valdirene. Oi, oi, Valdirene. Boa tarde. Tá participando aqui do nosso sorteio juntamente com a Sônia Cristina lá no Teto 1. Também curtindo aqui a 99. Quem mais? Todo mundo por aqui tem o Clóvis Rodrigues. Alô, Clóvis Rodrigues, muito que boa tarde pra você também. E vamos seguindo com a nossa programação, são 4h58 na 99. Quem mais chegou por aqui também foi o Pio, né? Pio, muito que boa tarde pra você também. Ligadinho aqui com a gente. Todo mundo curtindo aqui na 99, como eu gosto de quando vocês estão assim, animados aqui com a gente, mandando tantas mensagens.
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8: Porteira Sertaneja aqui na 99, com muito sucesso pra vocês. E ó, como eu disse, né, aqui só tem bastante música boa e atendendo a pedidos, nosso parceiro do Ricardo Tioso lá no Bazar do Câncer. Vamos de sucesso, tem modão pra você, tem Zezé de Camargo e Luciana e Ricardo e toda a galera aí do Bazar do Câncer. Sonho de Amor, e esse começo, claro que todo mundo já sabe que é ela, né? O maior sucesso da dupla. Pra mim, né? São 4h59.

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4: De volta com vocês aqui no Porteira Sertaneja, galera. Muito que boa tarde. São 5 horas e 9 minutos. Aqui na 99, vamos que vamos. Bom, dando sequência à nossa programação e a também o nosso nossos parceiros por aqui, a gente continua, tá? 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
4: 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Ok? São 5 horas e 11 minutinhos e nós vamos seguindo por aqui na 99. 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Belezinha? São 5 e 12. Tem mais aqui. Um pessoal mandando mensagem. Vamos lá. Vamos ver. O Alex Margonato tá aqui comigo. E ele falou assim: tô na sintonia. O Alex Margonato aqui em Piraju. Quero concorrer ao sorteio. Claro, Alecão, já tá por aqui concorrendo ao sorteio de um vale combustível no valor de R$50, hein, turma? Para você abastecer nos autopostos 2000 aqui em Piraju. Pode ser no Peixe, pode ser ali na Ponte, né? Conhecido posto da Ponte. Ou então você abastece lá na estação. A galera já sabe como é que é, né? Vamos que vamos seguindo por aqui. O pessoal pediu sucesso. Vamos de Vestido de Seda? Teodoro Sampaio é pra animar, né? Então, ó, lê na fogueira, vamos esquentar.

0: Teodoro Sampaio e Chitãozinho Chororó com o sucesso Vestido de Seda. E ó, vamos aqui que daqui a pouco tem sorteio de um vale combustível de R$50 a 99,1
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0: Atendendo a pedidos, a minha queridíssima, digníssima Lucinha, ela falou: Debra, toca aí, Bruno Marrone, faz favor. Então vamos aí de Bruno Marrone com O Amor Não Vai Faltar.

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9: 5 horas 24 minutinhos na 99, galera. Sexta-feira hoje, dia 15 de maio, meio do mês, não? Que é isso? Passou bem rápido, né? Olha, turma, já eu trago o resultado do sorteio pra vocês. Deste vale combustível de R$ 50 pra você aproveitar e abastecer o seu carro nessa sexta nos autopostos 2000 aqui em Piraju, tá? Pode ser aqui no Peixe ou então lá na avenida lá em cima, né? Lá na estação ou então ali na ponte. O pessoal já até sabe, né? Então, pra você participar, é só você mandar a sua mensagem com o seu nome, nome inteiro, por favor, hein, galera? Manda aí também de onde você tá me ouvindo. E também, claro, peça a sua música. Aqui a gente vai tocando só as melhores pra vocês. Sertanejo! 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Vamos ver quem tá aqui com a gente, olha só, eu, Roberto Daniel de Souza, lá no Teto 1. Já mandando mensagem, já curtindo aqui com a gente. Comigo também tem a Edileuza Gomes de Barros. Oi, Edileuza, boa tarde pra você, vamos ver também. A Nicole Gomes Sobral, ela está passeando aqui em Piraju na casa da avó dela, Maria. Já está participando também, Nicole. Obrigada aqui pela sua audiência. Vamos que vamos também. O Danilo Andrade, lá na Jurumirim, tá ouvindo aqui a 99. Manda um beijo pra sua mãe, Danilo. Ai, que legal. Muito boa tarde. Manda um beijão lá pra mamãe e fala que eu mandei um beijo pra ela, hein? Quem mais tá por aqui mandando a mensagem? Vamos ver, tem várias por aqui ainda. Calma, a gente vai chegar em todo mundo. Bom, tem a Karine também mandando boa tarde dela. Olá, Karine. Vamos que vamos. Tá pedindo música, já já vai tocar pra você também, beleza? Bom, gente, nós vamos seguindo por aqui com a nossa programação. 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

0: 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São 5h30 já na 99. Hoje a hora tá que tá passando, hein?
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0: Olha, nós vamos por aqui com o sucesso do Panda e do Ícaro e Gilmar, tá? Temos aí Guerra Diária.
2: Panda, Ícaro e Gilmar. Mais uma vez.

0: Valeu, Goiânia!
1: Cê tá doido?
0: Cê pode ir, Gary Gilmar.
2: Obrigado, gente.
0: Um cê tá doido.
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5: 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Na 99 são 5h42. Vamos que vamos. Bom, já eu trago o resultado para vocês do nosso sorteio de hoje, de um combo, aliás, perdão gente, um combo, um vale combustível, eu tô pensando na comida, no vale combustível aqui de R$50 para você abastecer o seu carro hoje lá do Auto Posto 2000, tanto aqui no, na, lá no Peixinho, quanto também ali na ponte, né, ou então lá na Vila Tibiriçá, vocês já sabem, né. Tem que abastecer o seu carro por lá, melhor combustível da cidade. E olha também, gente, tem muitas mensagens por aqui. Você que tá por aí e ainda não mandou o seu alô, mande aqui no 998-33-0610. Lembrando, tá? Lembrando a vocês que você participando aqui comigo já vai estar concorrendo automaticamente. Eu vou passar agora rapidinho para dar um alô especial aqui para toda a galera por aqui. Vamos ver. A Paula Roberta de Proença também está ouvindo aqui a 99. Oi, Paula, um beijão pra você. Já estão no sorteio, tá? Você, seu padrasto também. Quem mais? Tá aqui o Marcos Azevedo, acompanhando a 99 desde as 7 horas da manhã, viu? Esse é fã. Já está concorrendo ao Vale Combustível de hoje também. Um abração, Marcos. O Ivo Costa da... Ivo Costa, Rosa da Costa, né? Eu sempre troco. Também participando por aqui, toda a família Costa, hein? É o Igor, é o Ivo, é a Amanda, vamos ver, é a Roseli também, a família toda ligadinha aqui na 99. Quem mais? Tem a Catherine Letícia Gomes de Barros, lá no Teto 2. Tá ouvindo a gente aqui na 99, sempre ligadinha também. Obrigada pelo carinho de todos, pela audiência. Nós vamos por aqui seguindo.
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5: Ok, turma. São 5h45, tá?
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5: Porteira Sertaneja pra vocês aqui na 99. Vamos, que tem muito mais por aqui. Tem mais gente chegando. 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
5: 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Vamos que vamos! Dando sequência aqui à nossa programação, são 5h47, vamos de Henrique Diego e MC Guimê, Suíte 14.

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9: 5:55 a 99. Galerinha, já eu trago o resultado para vocês do nosso sorteio de hoje. De um vale combustível de R$50 para você abastecer o seu carro no Autoposto 2000 aqui em Piraju, tá? Você pode escolher entre o do Peixe, entre o da Ponte ou então lá na Vila Tibiriçá, tá bom, galera? Vão aí participando comigo que o Felizardo, a Felizarda vai aproveitar bastante hoje, tá bom? São 5:55, como eu já disse para vocês. Por aqui nós vamos dando sequência com a nossa programação da 99. Vamos lá, tem mais mensagens por aqui. Tem a Bruna Schmidt Domingues, ela que está por aqui, sempre com a gente, desde o bom dia até o boa noite, né, Bruna? Um beijo para você e toda a sua família. Quem mais também é a Maria Aparecida César Gomes, também ligadinha na 99, como sempre.
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9: E mais mensagens por aqui, temos também a Dona Marlene Aparecida Leite Pereira, ela que está nos ouvindo lá na José Augusto Leme, no Doreto. Muito boa tarde para você, Dona Marlene. Tá todo mundo participando por aqui comigo no nosso sorteio de hoje, tá? Vamos ver quem mais tá por aqui com a gente. Bom, como eu sempre digo para vocês, aqui nós temos várias e várias mensagens. E o nosso parceiro Ricardo, lá do Oixi, tá dando um recado também.
10: Boa tarde, Débora.
9: Fala, meu amigo Ricardo.
10: Estou junto aqui acompanhando a Rádio Paranapanema, o restaurante Oixi. 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Parabéns pelo trabalho aí, Débora. Tá representando muito bem nosso amigo João Paulo, JP. Show de bola. Porteira sertaneja, muito bom. Manda um abraço pra galera aí.
9: Opa, pode deixar.
10: Estamos acompanhando aqui com convite estendido para os amigos, os familiares que gostam de fazer uma reunião aí, sexta-feira de tarde. 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Muito obrigado, gente. Sextou, bebê. Chama!
9: Chama, bebê! Eita, aí sim, valeu, Ricardão! Pessoal lá no Oixi, ligadíssimos. Aqui na 99, obrigada pela audiência, obrigada pelo carinho. A gente acaba fazendo grandes amigos nessa jornada, né? E o Ricardão é um desses. Muito obrigado, galera. 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Gente, qualidade no último, lá em cima pra vocês. Por aqui nós vamos seguindo com a nossa programação. Já, já, mais uma vez, eu trago o resultado pra vocês do sorteio do Vale Combustível de R$50 pra você abastecer o seu carro nos Autopostos 2000 aqui de Piraju, belezinha? Antes, galera, nós vamos seguindo por aqui com a nossa programação da 99, é claro.
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9: 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Vamos lá? São 6 horas da tarde. Hoje o tempo tá que tá, viu? Nós vamos seguindo por aqui e tá chegando Leonardo e Eduardo Costa. E essa, quem sabe, canta junto, hein? Um degrau na escada.

0: momento, e vocês ouviram o sucesso de Leonardo e Eduardo Costa, Um Degrau na Escada, galera. Esse é só pra vocês saberem que tem muito mais aqui na nossa programação, e já que eu tô de volta.
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0: 6:04, boa noite.
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A oração do Ângelus. Em nome do Pai, do Filho e do Espírito Santo. Amém. O anjo do Senhor anunciou a Maria, e ela concebeu pelo Espírito Santo. Ave Maria, cheia de graça, o Senhor é convosco. Bendita sois vós entre as mulheres, e bendito é o fruto do vosso ventre, Jesus. Santa Maria, Mãe de Deus, rogai por nós, pecadores, agora e na hora de nossa morte. Amém. Eis a escrava do Senhor. Faça-se em mim segundo a vossa palavra. Ave Maria, cheia de graça, o Senhor é convosco. Bendita sois vós entre as mulheres, e bendito é o fruto do vosso ventre, Jesus. Santa Maria, Mãe de Deus, rogai por nós, pecadores, agora e na hora de nossa morte. Amém. E o Verbo Divino encarnou e habitou entre nós. Ave Maria, cheia de graça, o Senhor é convosco. Bendita sois vós entre as mulheres, e bendito é o fruto do vosso ventre, Jesus. Santa Maria, Mãe de Deus, rogai por nós, pecadores, agora e na hora de nossa morte. Amém. Rogai por nós, Santa Mãe de Deus, para que sejamos dignos das promessas de Cristo. Ave Maria, cheia de graça, o Senhor é convosco. Bendita sois vós entre as mulheres, e bendito é o fruto do vosso ventre, Jesus. Santa Maria, Mãe de Deus, rogai por nós, pecadores, agora e na hora de nossa morte. Amém. Pai nosso que estais no céu, santificado seja o vosso nome. Venha a nós o vosso reino. Seja feita a vossa vontade, assim na terra como no céu. O pão nosso de cada dia nos dai hoje. Perdoai as nossas ofensas, assim como nós perdoamos a quem nos tem ofendido. E não nos deixeis cair em tentação, mas livrai-nos do mal.

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6: De volta, galerinha, com vocês aqui no Porteira Sertaneja. Vamos que vamos, são 6h18. Aqui na 99, a hora tá passando que é uma beleza, hein? Oh, meu Deus! Bom, vamos que vamos. Já, já eu trago o resultado pra vocês do nosso sorteio do Vale Combustível de R$50 para você abastecer o seu carro hoje no Auto Posto 2000 aqui de Piraju, tá? Vamos que vamos! Antes de dar um alô pra galera, a turma tá toda por aqui, né? 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
6: 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Por aqui, a gente segue com a nossa programação e vamos que vamos, né, galera? Aqui tá gelado ainda, essa sexta-feira parou a chuvinha, mas o tempo não tá dando trégua, não. Então, você já prepara aí, já aumenta o som do seu rádio, vamos curtindo aqui, olha. Antes de eu continuar com os nossos parceiros e patrocinadores, eu mando um alô especial pra Rafaela Garcia Pansanato, que está nos ouvindo lá no Jardim Flamboyant. Lá bem pra baixo. Aí deve estar frio, não é, Rafaela? Deus o livre, tô até imaginando. A Maria de Lourdes Silva Bertini, minha queridíssima amiga também, aqui ligadinha na 99.
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6: Com a gente também, quem tá por aqui é o José Luciano Bertini. Tá todo mundo ouvindo a 99 mesmo. E a gente vai seguindo por aqui com toda a galera, com todos vocês. 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
6: Vamos então, meus queridos ouvintes, nós vamos seguindo por aqui. Na nossa 99, com muita música boa, com tudo do melhor para vocês por aqui. E tem mais, tá? Tem mais uma galera toda por aqui mandando mensagem, mandando aí o seu boa noite. E lembrando também, né, gente, já já tem um sorteio pra vocês do Vale Combustível de R$50, tá? 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
6: 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Vamos que vamos! O pessoal tá por aqui, tá pedindo bom dia, mandando, né, mensagem já de boa noite. E aqui nós vamos então com o Guilherme. E já que é sexta-feira, alguém me chama pra beber, por favor?

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0: 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E aqui nós vamos seguindo. Hoje tem o sorteio de um vale combustível de R$50 para vocês, para você abastecer o seu carro lá nos Autopostos 2000 aqui de Piraju, tanto lá no Peixe quanto aqui na Ponte, ou então lá na Vila Tibiriçá. Temos também sucesso de Zé Neto e Cristiano.
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0: Eu tô no pátio do poço, hein?

Eita, tô no pátio do posto, e era o Auto Posto 2000 aqui em Piraju, pra você abastecer o seu carro com o Vale Combustível aqui da 99. É hoje, hein, turma? Sextou. Vamos que vamos, aumenta o som do seu rádio. São muitas mensagens, se eu ainda não te falei, um boa noite. Se eu ainda não toquei a sua música, calma lá que eu já vou tocar, tá? 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
0: 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Dá até pra deixar como porteiro também no Porteira Sertaneja. E tá todo mundo aqui com a gente.
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0: 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Vamos que vamos, seguindo por aqui na 99. E ó, tem gente chegando pra falar aqui com a gente. Vamos falar com o Lucas? Lucas, fala um pouquinho de como que tá os nossos times, os grandes do estado de São Paulo.
2: Alô, amigos do Porteira Sertaneja, um grande abraço. Copa do Brasil ontem, como destaque, a vitória do Corinthians, 1-0, classificação às oitavas de final. Mas, não sei se você aí, torcedor, se lembra, na terça-feira a gente falou que a Copa do Brasil poderia apresentar algumas situações, né? As zebras acabam aparecendo na Copa do Brasil. E a gente tem aí um meio de semana recheado para alguns, hein? Pois é, o Botafogo eliminado pela Chapecoense, o São Paulo eliminado pelo Juventude, o Remo eliminando o Bahia de altos investimentos, o Vitória eliminando o Flamengo, hein? É Flamengo, hein? É o Vitória eliminando o Flamengo, com destaque pro Eric, que fez dois golaços, um na ida e o outro na volta com a camisa da equipe do Leão. Dois resultados aí, né? Dois jogos. No primeiro, o Flamengo venceu por 2-1 e ontem 2-0, Vitória avança e elimina o Flamengo dentro da Copa do Brasil. E a Copa do Brasil, ela causa estragos que eu vou te contar, hein? Agora, vamos olhar para a rodada do final de semana do Campeonato Brasileiro. Rodada esta que começa neste sábado, amanhã, a partir das 18h30. Para Atlético Mineiro e Mirassol, Internacional e Vasco, Fluminense e São Paulo, Palmeiras e Cruzeiro. Domingo, bola rolando para Santos e Coritiba, Botafogo e Corinthians, Bahia e Grêmio, Bragantino e Vitória, Chapecoense e Remo, além de Atlético Paranaense e Flamengo. Os jogos que vão agitar, os jogos que vão movimentar a rodada do Brasileirão no final de semana. Para quem está acompanhando aqui o Porteira Sertaneja nesta sexta-feira, destaque para o futebol paulista. Vamos aguardar para ver o que é que vai rolar no final de semana, principalmente para a gente sentir como é que vai ser esse São Paulo. Teve cobrança ontem, a torcida organizada do São Paulo exigindo a presença dos jogadores lá no portão do CT, para que houvesse uma conversa. A conversa aconteceu, aquele tom mais elevado, aquela cobrança, aquele basta, aquele chega com relação ao atual grupo. Não teve agressão, mas teve uma cobrança mais elevada em tom de ameaça por parte da organizada tricolor. O Palmeiras entra em campo, líder do Campeonato Brasileiro, depois de ter descansado seus principais jogadores no meio de semana contra a Jacuipense pela Copa do Brasil. O Santos vai jogar na Neoquímica Arena, na capital paulista. O Peixe aposta, né, que o gramado, a questão do espaço vai ajudar bastante, principalmente para que o Neymar possa aparecer ainda mais, pensando em convocação para a Copa do Mundo. E o Corinthians, que pode perder muito em breve, Yuri Alberto, deixou seu futuro em aberto após a partida contra o Barra, em entrevista na zona mista, né, de que pode estar buscando aí outros caminhos, outros destinos, outros objetivos dentro do mundo do futebol. Então o Yuri Alberto pode sim deixar o Corinthians muito em breve, e o torcedor corintiano com essa pulga atrás do orelha, tá certo? Amigos, esse é o meu destaque de hoje. Falei de futebol aqui no Porteira Sertaneja.
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0: De volta, galerinha, com o Porteira Sertaneja aqui na 99. Então, vocês ouviram o nosso amigo Lucas dando todas as informações desta semana, né? Tudo que foi manchete aí para o futebol. E eu tô cansada, sabe, gente? Eu não aguento mais ouvir falar de São Paulo, pelo amor de Deus. A gente sofre, viu? São Paulino sofre sim, tá? Vamos lá, então, 6h48, vamos para um rápido intervalo. A hora que eu voltar, eu trago o resultado do nosso sorteio tão esperado de um Vale combustível aí de 50 contos para você abastecer o seu carrinho, ó. Só curtindo o rolê de hoje, tá? Aguenta aí.
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0: 2 Gumes, sucesso de Felipe Rodrigo. Aqui na 99, são 6h51.
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2: Tô de volta com vocês, galera. São 6h54 na 99, gente. Muito obrigada a todos que participaram aqui comigo do nosso programa de hoje no Porteira Sertaneja, até às 7 horas com muita música pra vocês e, claro, com o nosso sorteio de hoje. Quem vai levar pra casa, quem vai abastecer o seu carro em qualquer posto 2000 aqui de Piraju hoje é o meu queridíssimo amigo parceiro também, sempre com a gente por aqui, o Danilo Andrade. O Danilo Andrade lá da Jurumirim mandou uma mensagem, falou de onde ele tava ouvindo a gente e já hoje ganhou esse prêmio maravilhoso, tá? Danilo, você que tá ouvindo aí, me avisa aqui no nosso WhatsApp em qual posto você prefere abastecer o seu carro, que aí a gente já deixa tudo separadinho, tudo belezinha pra você, ok? A todos os outros que participaram do nosso sorteio, muito obrigada pelo carinho de vocês, obrigada pela audiência, pelas mensagens. Eu sou muito, muito feliz com vocês aqui, tanto de manhã durante o Manhã de Sucesso, quanto agora também, no Porteira Sertaneja. Eu sou extremamente grata por todas as mensagens, por todo o carinho que vocês têm comigo. Então, muito obrigada mesmo, tá? Amanhã eu estarei de volta a partir das 7 horas da manhã com o Manhã de Sucesso, né? Então vocês também já têm um encontro marcado comigo. Sabadão também é dia de bastante coisa boa aqui na nossa programação. Então, muito obrigada a todos vocês, queridíssimos ouvintes e amigos aqui da 99. E aí, eu vou finalizando com vocês aqui na 99, gente. Obrigada pelo carinho de sempre. É sertanejo. E pelas mensagens durante todo esse dia.
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2: Bom, a gente finaliza hoje com o Henrique e Juliano pra vocês aqui. Fiquem com Deus, galerinha. Até amanhã cedo. E ó, tem Seja Ex. Agradecendo especialmente a todos os nossos parceiros aqui do Porteira Sertaneja, galera, a melhor da cidade, só com a gente. E também um agradecimento especial à Alessandra, queridíssima nossa amiga lá dos Autopostos 2000 daqui de Piraju. Beijão, turma!

0: Serão financiadas também cirurgias robóticas e ampliação de reconstrução mamária.
1: O presidente Lula destaca que o governo tem a função de fazer justiça e garantir igualdade a todas as pessoas.
2: É garantir que todo mundo, sem distinção, tem que ser tratado com dignidade, com respeito em qualquer lugar desse país.
0: E ainda desenrola a Fies.
1: Em um dia, estudantes já renegociaram mais de 1,3 bilhão de reais. Graziela Mendonça.
3: Mais de 22 mil beneficiários do Fundo de Financiamento Estudantil já negociaram as dívidas nesta nova etapa do Desenrola Fies.
0: Você vai ouvir também sobre o acolhimento às mães que estudam e não têm com quem deixar os filhos pequenos.
1: Crianças podem ficar nas cuidotecas instaladas em instituições de ensino.
0: O governo do Brasil investe para aumentar o número de espaços em todo o país. Érica Brás.
4: E até 2028, 295 cuidotecas vão ser implementadas em todo o território nacional.
1: Hoje, na apresentação da Voz do Brasil, eu, Mariana Jung, Mainazi Brum.
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1: Investimentos para o tratamento contra o câncer pelo Sistema Único de Saúde.
0: São mais de 2 bilhões de reais que serão destinados a 23 novos medicamentos de alto custo, além de tratamentos de ponta.
1: O SUS vai contar com cirurgias robóticas e ampliar a cobertura de implantes mamários.
0: As novidades foram anunciadas em evento no Hospital de Amor, em Barreto, São Paulo, com a presença do presidente Lula.
3: O Hospital de Amor em Barretos, no interior de São Paulo, é o maior centro de tratamento oncológico gratuito da América Latina. O hospital atende mais de 2 milhões de pacientes do Sistema Único de Saúde por ano. Nesta sexta-feira, o presidente Lula e o ministro da Saúde, Alexandre Padilha, visitaram a unidade e anunciaram a construção do novo Centro de Pesquisa Clínica e Cirurgia Robótica do hospital e do Instituto de Treinamento em Cirurgias Minimamente Invasivas. O Ministério da Saúde vai repassar 129 milhões de reais em parcela suplementar para o Hospital de Amor. O vice-presidente Geraldo Alckmin falou sobre a importância da instituição.
5: A gente vê no Brasil inteiro o Hospital do Amor fazendo prevenção, diagnóstico, tratamento e pesquisa, treinamento de robótica, você poder atender à distância, telecirurgia.
3: Também foram anunciadas medidas para fortalecer o tratamento contra o câncer. O investimento total é de 2 bilhões e 200 milhões de reais, recursos que serão empregados em novas tecnologias, equipamentos e medicamentos. De acordo com o ministro da Saúde, Alexandre Padilha, a medida beneficia 112 mil pacientes no tratamento de 18 tipos de câncer, como mama, pulmão, leucemia, ovário e estômago.
6: 23 novos medicamentos que o povo não tinha acesso pelo SUS. Tem medicamento que custa 25 mil por mês. Agora é de graça, pelo SUS, como direito às pessoas.
3: Também foi garantido o financiamento para a cirurgia de reconstrução mamária na rede pública, o que amplia o custeio do setor com um investimento estimado em mais de 27 milhões de reais por ano. Além disso, foi implantada uma tabela específica para o financiamento da cirurgia robótica oncológica na rede pública. O presidente Lula destacou que os investimentos elevam a qualidade dos serviços públicos de saúde.
2: O SUS está provando que aquilo que é público, quando é feito por respeito, quando é feito com dignidade e quando é feito com justiça, aquilo que é público é muito melhor. É garantir que todo mundo, sem distinção, tem que ser tratado com dignidade, com respeito em qualquer lugar desse país.
3: No evento também foi anunciada a compra de 80 novos aceleradores lineares para ampliar em 25% a oferta de radioterapia em um ano e a entrega de veículos para o transporte de pacientes por meio do programa Agora Tem Especialistas Caminhos da Saúde. São 15 veículos do programa, além de 22 ambulâncias do SAMU e uma unidade móvel Odontológica. De Barretos, em São Paulo, Luciana Colares de Holanda.
1: E uma esperança para pacientes que enfrentam a batalha contra o câncer.
0: O governo do Brasil investe também em tecnologia para a produção de medicamentos para a rede pública de saúde.
1: A medida vai ampliar o acesso e proporcionar mais sobrevida aos pacientes.
7: A descoberta de um câncer avançado mudou completamente a vida da comerciante Tereza Ferreira. O diagnóstico de câncer de pulmão veio em 2018, acompanhado de medo e incertezas. Depois da quimioterapia, surgiu uma nova alternativa, a imunoterapia com um medicamento moderno, capaz de estimular o próprio organismo a combater a doença.
8: Eu fiz um ciclo de quimioterapia, deu muito resultado, e aí fiquei só com a imunoterapia. E aí foi dando certo, e com isso já ganhei 7 anos, né?
7: O tratamento teve uma resposta satisfatória. Hoje, Tereza está sem evidências do tumor e leva uma vida normal. A experiência mostra o impacto da imunoterapia, considerada uma das estratégias mais avançadas no combate ao câncer. Conhecido comercialmente como Keytruda, o medicamento age de forma diferente da quimioterapia tradicional. Em vez de atacar diretamente o tumor, ele estimula o sistema imunológico do paciente a reconhecer e combater as células cancerígenas. Isso pode aumentar a eficácia do tratamento e, em alguns casos, reduzir efeitos colaterais, como explica Clarice Baldotto, presidente da Sociedade Brasileira de Oncologia Clínica.
9: Ele mudou a história da oncologia, eu diria assim, essa classe de medicamentos, principalmente para alguns tumores, como o melanoma, que é um tumor de pele bem agressivo, que a gente tinha pouco tratamento, câncer de pulmão e, mais recentemente, para vários outros tipos de tumores, como câncer de mama, câncer de esôfago, câncer de cabeça e pescoço. Então, hoje, muitos tipos de tumores, o paciente se beneficia em utilizar essa classe de medicamentos isolada ou, às vezes, até combinada com outros tratamentos, como a própria quimioterapia.
7: Agora, essa tecnologia de ponta pode chegar a mais pacientes da rede pública. O governo do Brasil firmou uma parceria para a produção 100% nacional do medicamento, indicado para até 18 tipos de câncer. O acordo prevê a transferência de tecnologia para o Instituto Butantan, que passará a produzir o medicamento no país para distribuição pelo Sistema Único de Saúde. Um avanço para o tratamento universal, disse Fernanda Denigri, secretária de Ciência, Tecnologia e Inovação do Ministério da Saúde.
10: A expectativa é que haja uma transferência de tecnologia da empresa detentora da tecnologia para o Instituto Butantan e, neste tempo, o Instituto Butantan vai começar a aprender a fazer essa molécula e ir começando a produzir no Brasil.
7: Na rede privada, o custo do Keytruda pode chegar a cerca de R$ 27 mil por dose, o que limita o acesso. Com a produção nacional e a oferta pelo SUS, a expectativa é ampliar o tratamento e baratear o custo. Para pacientes como Tereza Ferreira, a chegada desse tratamento à rede pública representa mais do que inovação. É a possibilidade de ampliar o acesso a uma terapia que pode prolongar a vida e trazer esperança para quem enfrenta a batalha contra o câncer.
8: E acho maravilhoso todo mundo poder ter acesso a isso.
7: Hoje, a terapia já é usada no SUS para casos de melanoma, mas a expectativa é ampliar o acesso para outros tipos da doença. A ampliação depende da avaliação técnica da Comissão Nacional de Incorporação de Tecnologias no SUS, que já está em análise. Reportagem Pablo Mundim.
0: Está em débito com o FIES tem uma grande chance de sair do vermelho.
1: Até o fim do mês, o programa Desenrola FIES oferece descontos de até 99% nas dívidas.
0: E nos primeiros dias de adesão, muitos estudantes já aproveitaram as condições e foram negociados mais de R$ 1 bilhão em 24 horas.
11: Mais de 22 mil beneficiários do Fundo de Financiamento Estudantil já negociaram as dívidas nesta nova etapa do Desenrola FIES. Apenas nas primeiras 24 horas, foram mais de R$ 1 bilhão e 300 milhões negociados. A adesão começou na última quarta-feira. Mais de 1 milhão de alunos podem ser beneficiados com os descontos. O ministro da Educação, Leonardo Barchini, explica como participar.
12: E quem pode participar? Estudantes com contratos firmados até 2017 e que estavam em fase de pagamento em 4 de maio deste ano. A negociação pode ser feita até 31 de dezembro deste ano. Para fazer essa renegociação, você tem que entrar no site ou no aplicativo do seu banco, quer na Caixa Econômica Federal ou no Banco do Brasil. É uma nova oportunidade para você renegociar o seu débito, alívio no seu bolso, alívio no bolso dos brasileiros.
11: O FIES é uma das principais políticas públicas de acesso ao ensino superior privado no Brasil. O programa oferece financiamento para cursar graduação em instituições avaliadas positivamente pelo MEC. O Desenrola FIES visa ajudar milhares de estudantes a reorganizarem a vida financeira e seguirem com os projetos acadêmicos e profissionais. As condições variam conforme o perfil do estudante e o tempo de atraso no pagamento. Para quem está em dia ou com atraso de até 90 dias, a opção é quitar integralmente o financiamento, com 12% de desconto. Quem tem débitos vencidos há mais de 90 dias pode quitar o financiamento com desconto total nos encargos e redução de 12% no valor principal. Também tem a opção de parcelar tudo em 150 vezes, sem juros nem multas. Mas os descontos são maiores para quem está inadimplente há mais de 360 dias. O abatimento pode chegar a 99% no caso de quem participa do Cadastro Único para programas sociais do governo federal. Para renegociar, basta acessar o aplicativo do banco em que o contrato foi firmado, clicar na aba Renegociação do FIES e seguir os passos. Reportagem Graziela Mendonça.
13: E a partir de segunda-feira, 25 de maio, os trabalhadores vão poder consultar o saldo do FGTS disponível para uso no novo Desenrola.
0: A iniciativa permite utilizar até 20% do saldo do Fundo de Garantia ou até R$ 1.000, o que for maior, para renegociar dívidas em atraso.
13: Depois da consulta, as instituições financeiras vão ter até 30 dias para formalizar os contratos e registrar as informações junto à Caixa Econômica Federal.
0: Após a validação, o valor será transferido diretamente para o banco responsável pela renegociação.
13: Interesse num assunto, habilidades, notas, tudo isso pode influenciar na hora de decidir qual curso fazer no ensino superior.
0: Mas é preciso ficar atento também na escolha da instituição de ensino. Antes de se matricular, confira se a faculdade está regularizada.
14: Medicina, Direito, Engenharias, a lista de cursos superiores é grande e a responsabilidade na hora de escolher também. É preciso ficar atento sobre onde vai estudar. A instituição de ensino superior escolhida tem que ser reconhecida pelo Ministério da Educação. Caso contrário, o diploma não terá validade no mercado de trabalho. Além disso, é importante saber a nota do curso, que é dada pelo MEC. A pasta realiza ciclos de avaliações contínuos e examina como o desempenho dos estudantes, infraestrutura da instituição e formação dos professores. Cursos com notas baixas podem sofrer punições, reduzir turmas ou até fechar, caso continuem sendo mal avaliados. Saber a modalidade, se presencial ou não, também é necessário. Todas essas informações são públicas e devem estar nos sites das instituições de ensino. Os estudantes também podem realizar a consulta pelo EMEC. O sistema reúne informações sobre todas as graduações oficiais do país. Em caso de dúvidas ou problemas, procure a ouvidoria da faculdade ou a plataforma fala.br. Márcia Fernandes para a Voz do Brasil.
13: Garantir o cuidado das crianças para que as mães possam trabalhar e estudar.
0: Esse é o foco das cuidotecas, espaços públicos e gratuitos que oferecem lazer, alimentação e proteção para crianças de 3 a 12 anos, principalmente no período noturno.
13: O programa é uma alternativa segura para os horários em que as creches tradicionais já estão fechadas.
0: Até 2028 serão instaladas mais de 295 cuidotecas no país.
15: O Ministério do Desenvolvimento e Assistência Social, Família e Combate à Fome anunciou que até 2028, 295 cuidotecas vão ser implementadas em todo o território nacional, em 25 estados e o Distrito Federal, com presença em 204 municípios. As cuidotecas são espaços noturnos que recebem crianças com ou sem deficiência de 3 a 12 anos para que seus responsáveis, na maioria mulheres, possam trabalhar, estudar ou se qualificar profissionalmente. Ao todo, já foram implementadas 101 cuidotecas.
16: vagas temporárias ou permanentes. Ministro Wellington Dias, do Desenvolvimento e Assistência Social, Família e Combate à Fome, destacou o papel deste novo instrumento social na vida dos cidadãos.
17: As cuidotecas nas universidades, nos institutos federais, no âmbito acadêmico, ela também nos municípios e instância de participação social, representam uma inovação nas políticas públicas brasileiras. Elas criam condições reais para que muitas mulheres permaneçam e avancem sua trajetória escolar, acadêmica e profissional.
16: Maria Lúcia Tavares, professora no Instituto Federal de Minas Gerais, em Belo Horizonte, enalteceu as cuidotecas como espaços que têm auxiliado suas alunas a continuarem os estudos.
18: E o que a gente tem percebido é que essa política é super importante, não só como acesso, mas como também permanência. O fato da gente dizer que a gente vai ter um recurso como esse, ele é mobilizador para que as mulheres se inscrevam nos programas, né? Eu, como mãe, digo isso, que assim, é muito difícil para a gente estar em determinados lugares que não tem recurso para atender os nossos filhos, né?
16: A secretária nacional de Cuidados e Família do MDS, Laís Abramo, apresentou dados que evidenciam a relevância de cuidotecas na busca pelo desenvolvimento acadêmico e profissional de adultos, sem deixar de lado o cuidado com as crianças.
19: Hoje, entre os jovens que não concluíram o ensino médio, 9,5% pararam de estudar ou nunca estudaram pela necessidade de cuidar da casa, dos filhos, filhas ou outros parentes. Essa também é a principal razão pela qual 34% das mulheres que estão fora do mercado de trabalho não conseguem nem sair para procurar um emprego ou nem poderiam aceitar um emprego caso lhes fosse oferecido, é pela mesma razão. Essa proporção é maior para as mulheres negras, 37,6%, em comparação com as brancas, 29,3%.
16: Ao todo, já foram implementadas 101 cuidotecas temporárias ou permanentes. Reportagem Érica Brás.
20: Empresas brasileiras exportadoras afetadas pela instabilidade internacional podem contar com o apoio do Plano Brasil Soberano.
0: São 21 bilhões de reais, sendo 15 bilhões do governo do Brasil e outros 6 bilhões do BNDES, o Banco Nacional de Desenvolvimento Econômico e Social.
21: O BNDES, Banco Nacional de Desenvolvimento Econômico e Social, abriu nesta sexta-feira o protocolo para que o setor produtivo do país possa solicitar crédito dentro do Plano Brasil Soberano. O objetivo da nova etapa do plano é apoiar empresas brasileiras de setores relevantes para a balança comercial nacional. O Brasil Soberano também visa apoiar as empresas exportadoras e seus fornecedores afetados pela instabilidade internacional, seja por causa dos conflitos no Oriente Médio, seja por causa das medidas tarifárias impostas pelo governo dos Estados Unidos. Tem direito ao crédito empresas dos setores de siderurgia, fertilizantes, móveis, automotivo, têxtil, farmacêutico, equipamentos eletrônicos, informática e minerais críticos, entre outros. Ao todo, estão disponíveis 21 bilhões de reais, sendo 15 bilhões do Fundo de Garantia à Exportação e mais 6 bilhões em recursos do BNDES, como explica o diretor de Desenvolvimento Produtivo, Inovação e Comércio Exterior do Banco, José Luiz Gordon.
22: O programa tem um foco muito estratégico de impulsionar os investimentos no Brasil, ajudar as empresas a ganharem novos mercados de exportação, e são 21 bilhões colocados para ajudar o setor industrial a investir no capital de giro e a enfrentar tanto as adversidades como criar uma base produtiva mais robusta para que o Brasil tenha mais soberania e possa gerar mais emprego e renda.
21: Para saber como solicitar o crédito e todas as informações sobre o plano, inclusive as condições de financiamento, você pode acessar o site bnds.gov.br/Brasil Soberano. Reportagem André de Barros Lima.
20: Um gigante de mais de 2 mil quilômetros, o Rio São Francisco banha 5 estados e cerca de 30 milhões de pessoas dependem diretamente das suas águas.
0: Para assegurar o futuro do Velho Chico e garantir água a quem mais precisa, foram anunciados novos investimentos para revitalização ambiental, segurança hídrica e recuperação de bacias nas regiões do São Francisco e Parnaíba.
4: Na nascente histórica do Rio São Francisco, o ministro Valtês Góes conheceu de perto o berço do Velho Chico no Parque Nacional da Serra da Canastra, em Minas Gerais. O rio tem um papel fundamental para a segurança hídrica do semiárido brasileiro. As águas que nascem lá percorrem mais de 2 mil quilômetros e levam desenvolvimento para o coração do sertão nordestino. Hoje, mais de 30 milhões de pessoas são beneficiadas com as águas do Velho Chico. As obras de recuperação da estrada de acesso à nascente do Rio São Francisco, na cidade de São Roque, Minas Gerais, estão sendo realizadas para melhorar a trafegabilidade e fortalecer o turismo sustentável na região, como garante o ministro da Integração e do Desenvolvimento Regional, Valdez Góes.
5: Uma obra desafiadora, porque quem conheceu a estrada da Serra da Canastra antes de iniciar essa obra, sabe que a caixa dela era bem estreita. Então nós temos ali de 6 a 7 metros de extensão, uma obra com toda a segurança, de proteção de encostas, com drenagem, com preparação do solo, para ter uma vida útil realmente longa.
4: Valdez Góes também ressaltou o papel estratégico do Rio São Francisco para a segurança hídrica do país e defendeu a continuidade das políticas públicas voltadas à revitalização das bacias hidrográficas e o acesso à água.
5: Nós temos em torno de 2,6 bilhões de reais da conta Furnas e da conta São Francisco Parnaíba destinada a projetos de revitalização de bacias em Minas Gerais. Um impacto positivo não só para Minas, mas para todo o Brasil.
4: O ministro Valdez Góes também assinou contratos para ações de recuperação hidroambientais em Pilão Arcado, na Bahia, e Petrolândia, em Pernambuco. As iniciativas somam 9 milhões e meio de reais em investimentos voltados à recuperação de microbacias e ampliação da disponibilidade hídrica para comunidades locais. Reportagem Cleide Lopes.
20: A utilização do caça F-39 Gripen em um exercício conjunto da Força Aérea Brasileira com outras aeronaves marcou esta semana uma nova etapa na integração para a defesa aeroespacial do Brasil.
0: O caça Gripen é a aeronave mais moderna da frota brasileira e este ano teve a primeira unidade produzida totalmente em solo brasileiro, numa parceria com a empresa sueca criadora do modelo.
6: O principal destaque dessa edição é a participação inédita do caça F-39 Gripen, considerado atualmente a aeronave de combate mais moderna da FAB. Essa é a primeira vez que o modelo é empregado no exercício, marcando uma nova etapa no processo de integração do caça ao Sistema de Defesa Aeroespacial Brasileiro. O treinamento é conduzido de forma conjunta pela FAB, pela Marinha do Brasil e pelo Exército Brasileiro, com o objetivo de aprimorar a integração entre as Forças Armadas em cenários de alta complexidade. O diretor do exercício conjunto, Brigadeiro do Ar Paulo César Fischer da Silva, traz mais detalhes.
23: A gente tem a oportunidade de um cenário mais complexo, conseguimos inserir a parte de antiaérea, além da parte de salto operacional, que é muito interessante porque cria um cenário tático totalmente diferenciado para os nossos pilotos poderem realizar essa capacitação das novas táticas, técnicas e procedimentos que são utilizados no âmbito da aviação.
6: Segundo os organizadores, o exercício busca fortalecer a capacidade de resposta em situações de crise, além de aperfeiçoar operações aéreas e terrestres coordenadas. As atividades incluem missões de defesa aérea, escolta, reconhecimento, evacuação aeromédica, defesa cibernética e transporte de tropas e cargas. A operação também serve para testar procedimentos, treinar militares e elevar o nível de prontidão operacional das unidades participantes. A base aérea de Anápolis é considerada uma das estruturas estratégicas mais importantes da Força Aérea Brasileira para operações de defesa aérea e emprego do poder de combate no país. Reportagem Gabriel Pinheiro.
20: O volume de serviços serviços no Brasil avançou 3% em março desse ano em comparação com março de 2025, segundo pesquisa do IBGE.
0: O destaque foi o setor de informação e comunicação, com alta de 7,9%, impulsionado por telecomunicações, tecnologia da informação e serviços digitais.
20: Já em comparação com o mês anterior, fevereiro, o setor recuou 1,2%.
0: Ainda assim, opera 18,2% acima do nível pré-pandemia.
20: Foram as notícias do Governo do Brasil.
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0: Fique agora com as notícias do Poder Judiciário e do Congresso Nacional. Uma boa noite e bom fim de semana.
20: A gente volta na segunda-feira. Boa noite para você e até lá.
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9: STF autoriza a operação contra esquema de fraude e sonegação fiscal no ramo de combustíveis no Rio de Janeiro.
10: STJ admite remissão pelo Enem para preso que já tinha diploma superior.
9: Neste fim de semana, quatro cidades realizam novas eleições.
10: Boa noite, eu sou Marcela Luiza.
9: E eu sou Walter Lima.
10: O Supremo Tribunal Federal autoriza a operação da Polícia Federal contra esquema de fraude e sonegação fiscal no ramo de combustíveis no Rio de Janeiro.
9: A decisão é do ministro Alexandre de Moraes. Repórter Fernanda Porto.
24: É investigar os negócios da Refit, a antiga refinaria de Manguinhos, diante de suspeita de fraudes fiscais. O grupo é considerado um dos maiores devedores de impostos do país. Entre os alvos está o ex-governador Cláudio Castro, acusado de proteger e favorecer os interesses do grupo Refit. Também é alvo da operação o empresário Ricardo Magro, dono da empresa. Diante da gravidade do caso, também foi solicitada a inclusão do nome dele na difusão vermelha da Interpol, a lista dos mais procurados do mundo. A operação dessa sexta-feira também estipulou o bloqueio de cerca de 52 bilhões em ativos financeiros e a suspensão das atividades econômicas das empresas investigadas.
10: O ministro do STF, Flávio Dino, determinou a abertura de uma nova frente de análise para apurar suspeitas de irregularidades na destinação de emendas parlamentares para projetos culturais.
9: As informações foram apresentadas pelos deputados Henrique Vieira e Tabata Amaral. Repórter Judite Aragão.
25: No despacho assinado nesta sexta-feira, o ministro Flávio Dino afirma que os fatos narrados pelos parlamentares podem indicar, em tese, o descumprimento de decisões anteriores do Supremo relacionadas à transparência e rastreabilidade das emendas parlamentares. O despacho cita que, se comprovadas, as irregularidades poderiam comprometer a efetiva entrega de bens e serviços à sociedade em afronta ao artigo 165 da Constituição Federal.
10: STJ admite redução do tempo de pena a preso aprovado no Enem, mesmo que já tenha diploma de curso superior.
9: Essa decisão uniformiza o posicionamento da corte sobre o tema. Fátima Uchoa.
26: A sexta turma negou o benefício a um preso, mas como a quinta turma tinha entendimento oposto, reconhecendo que a escolaridade anterior não impede o benefício, a defesa interpôs embargos de divergência. Ao resolver a divergência, a terceira sessão do STJ fixou a tese de que a escolaridade prévia do preso não impede a remissão, pois tal limitação não está prevista na lei de execução penal. O ministro relator Ribeiro Dantas sustentou que é possível a interpretação extensiva do artigo 126 dessa lei para favorecer o apenado quando se trata de remissão por estudo, especialmente porque o objetivo da execução penal inclui a ressocialização.
10: Neste fim de semana, quatro cidades realizam novas eleições.
9: Elas ocorrem devido à perda dos mandatos dos eleitos em 2024. Fábio Ruas.
27: Eleitoras e eleitores
1: moradores de Brejo Alegre, em São Paulo, e das cidades de Itaú e Ouro Branco, no Rio Grande do Norte, voltam às urnas neste domingo para eleger novos prefeitos e vices. Em Melgaço, município no arquipélago do Marajó, no Pará, a renovação será em todas as 11 cadeiras da Câmara de Vereadores. Em todas as votações deste domingo, quem vencer vai cumprir mandato até o dia 31 de dezembro de 2028.
10: Justiça do Trabalho e CNJ levam serviços gratuitos ao arquipélago do Marajó.
7: Os atendimentos acontecem de 18 a 22 de maio. Larissa Batista.
8: Anota aí, você trabalhador, trabalhadora, pode fazer a carteira de trabalho, entrar com o pedido de abono salarial e de seguro-desemprego. E pode até entrar com ações para a garantia de direitos. Entre 18 e 22 de maio, o mutirão vai levar tudo isso de graça a moradores dos municípios de Breves e Portel, na ilha do Marajó, no Pará. E a população vizinha, em Melgaço, também será atendida.
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10: Uma boa noite.
7: Bom fim de semana e até segunda-feira.
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11: Está no ar o Jornal do Senado.
12: Eu sou Paula Groba.
13: E eu sou Ricardo Nakaoka.
12: E estes são os destaques de hoje do Jornal do Senado, que começa agora.
13: Senado vai analisar projeto que autoriza restituição do imposto de renda como garantia de empréstimo.
12: Avança projeto que destina parte da arrecadação das loterias a lares de idosos.
13: Comissão debate uso de imagens de flagrantes para combater crimes no comércio.
12: Boa noite.
13: Boa noite.
12: Quem tem dinheiro a receber da restituição do imposto de renda poderá usar esse valor para conseguir crédito antecipado nos bancos.
13: Um projeto que começa a ser analisado pelo Senado autoriza a restituição como garantia para empréstimos. A ideia é permitir que o contribuinte receba o dinheiro antes do calendário da Receita Federal e use os recursos da forma que considerar mais vantajosa. A reportagem é de Alexandre Campos.
14: A ideia do projeto é simples. A instituição financeira antecipa o dinheiro ao contribuinte deduzido os valores com encargos e juros que deverão constar claramente em contrato e passa a ter direito de receber a restituição no lugar dele na data do calendário divulgado pela Receita. Autor do projeto, o senador Plínio Valério, do PSDB do Amazonas, afirmou que em 2025 foram pagas quase 22 milhões de restituições que, somadas, correspondiam a cerca de 40 bilhões de reais. Ele explicou que ao anteciparem o recebimento desse dinheiro a que tem direito, por meio de contratos de empréstimo com os bancos, os contribuintes poderão usá-lo para quitar uma dívida mais cara ou comprar um bem em condição mais vantajosa.
27: A gente quer assim surgir uma nova possibilidade, uma nova opção para que as pessoas possam utilizar o seu imposto de renda de forma como queira, que ele beneficie e não apenas o Estado.
14: Pelo texto, o valor do empréstimo com a instituição financeira não poderá ser superior ao indicado na restituição pela Receita. Se eventualmente ultrapassar, o contribuinte continuará responsável pelo pagamento do saldo remanescente. Se for menor, o total que exceder será devolvido a ele na data da restituição.
12: E o dinheiro arrecadado com multas ambientais poderá ajudar no resgate e cuidado de animais abandonados em todo o país.
13: A Comissão de Assuntos Econômicos aprovou um projeto que destina parte desses recursos a organizações sem fins lucrativos, responsáveis pela proteção animal. Repórter Lana Dias.
28: Quem comete infrações ambientais pode ser multado entre R$50 e R$50 milhões, com base no dano causado. A proposta aprovada na Comissão de Assuntos Econômicos quer direcionar parte desse valor a programas de acolhimento e proteção de animais domésticos abandonados. Na leitura do relatório, a senadora Tereza Cristina, do PP de Mato Grosso do Sul, lembrou que as multas ambientais já subsidiam outras ações.
29: Esses recursos já são fonte para outras ações governamentais, de forma que caberá ao processo orçamentário decidir em que medida cada um dos objetivos concorrentes será contemplado com as receitas arrecadadas.
28: A proposta vai ser analisada pela Comissão de Meio Ambiente.
12: E parte do dinheiro arrecadado com loterias poderá ser usada para ajudar na manutenção de lares de idosos em todo o país.
13: A medida foi aprovada pela Comissão de Assuntos Econômicos. Repórter Marcela Cunha.
4: O projeto permite destinar parte da arrecadação das loterias esportivas a instituições sem fins lucrativos que cuidam de idosos em tempo integral. Segundo o autor, senador Jaime Campos, do União de Mato Grosso, muitas acolhem pessoas sem apoio familiar e sem recursos. Pela proposta, a receita líquida de 3 concursos por ano ajudará essas entidades na compra de medicamentos, higiene, segurança, prevenção de infecções e adaptação de espaços. A relatora, senadora Damares Alves, do Republicanos do Distrito Federal, lembrou que os abrigos para idosos atendem uma população especialmente vulnerável.
5: Os casos de idosos com pouco ou nenhum amparo familiar e com carência de recursos para viver um final de vida de forma digna tende a aumentar nas próximas décadas. Precisamos garantir recursos para essa finalidade tão nobre e meritória.
4: Damares também reforçou que o projeto cria uma fonte permanente de recursos sem aumentar despesas da União, já que apenas reorganiza a destinação de parte do dinheiro das loterias.
12: E com o aumento da população idosa no Brasil, um outro projeto em análise no Senado pode ampliar a presença de médicos geriatras no atendimento básico do SUS.
13: A proposta prevê apoio da União para a contratação e qualificação desses profissionais. Repórter Henrique Nascimento.
15: Com o aumento da expectativa de vida, cresce também a preocupação com a saúde e a autonomia da população idosa. O projeto apresentado no Senado pelos senadores Alci Lucas, do PL do Distrito Federal, prevê incentivo à atuação de médicos especialistas em geriatria nas unidades básicas de saúde e equipes de saúde da família. Para o parlamentar, o país precisa criar políticas públicas voltadas ao envelhecimento da população.
16: Será que o governo acha que de 60 até os 100, o cara vai ficar assistindo televisão o dia todo em casa? Não vai. Você tem que criar política pública para o idoso. Nós temos sérios problemas com os idosos hoje. Se a gente não criar política pública, a gente vai ter sérios problemas.
15: A preocupação com a qualidade de vida faz parte da rotina do aposentado Nelson Takayanagi, que pratica atividades físicas na Universidade de Brasília.
17: Com o passar da idade, né? A gente vai tendo uma série de dificuldades locomotoras, psicológicas, físicas. E aí, esse tipo de atividade tenta manter a gente ativa e tenta manter a gente sem necessidade de um apoio.
15: O projeto será analisado pelas comissões do Senado.
12: Já está em vigor a lei que garante que assassinos de agentes de segurança cumpram pena preferencialmente em estabelecimentos federais de segurança máxima.
13: A iniciativa tem o objetivo de oferecer uma resposta rigorosa a crimes cometidos contra policiais, membros da Força Nacional e militares das Forças Armadas. Repórter Douglas Castilho.
18: Além do encarceramento em unidades federais, a nova legislação promove mudanças nas regras do regime disciplinar diferenciado, o RDD. O intuito é agilizar o processo legal, permitindo a solicitação da inclusão do preso nesse sistema mais rigoroso logo no início de sua detenção, dando ao juiz um prazo máximo de 15 dias para a decisão final. O texto determinava que o cumprimento da pena nesse regime fosse obrigatório, mas com vetos do presidente da República, essa ida

0: ou conseguir livramento condicional. A presidência justificou que o endurecimento das penas precisa caminhar junto com as garantias constitucionais.
1: E a Comissão de Constituição e Justiça pode aprovar na próxima reunião a divulgação de imagens e áudios de crimes em flagrante dentro de estabelecimentos comerciais.
2: A ideia é que o compartilhamento dessas informações ajude na identificação e denúncia de criminosos. As informações com o repórter Bruno Lourenço.
3: O relator senador Esperidião Amin, do Progressistas de Santa Catarina, afirmou que o objetivo é auxiliar no combate à impunidade por meio da identificação e denúncia dos infratores. Ele ressaltou que a proposta traz mecanismos para impedir a simples divulgação de vídeos de furtos.
4: Ademais, a exigência do registro de boletim de ocorrência e a previsão de responsabilização por divulgação indevida funcionam como mecanismos de controle e desestímulo a abuso.
3: Depois da CCJ, o projeto de lei vai ao plenário do Senado.
2: Com trabalhos técnicos de João Lira, o Jornal do Senado fica por aqui. Acompanhe agora as notícias do Tribunal de Contas da União e da Câmara dos Deputados. Boa noite.
1: Boa noite e um bom fim de semana.
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6: O Tribunal de Contas da União fez auditoria para avaliar o uso dos recursos federais destinados à saúde. Em 2025, o setor representou mais de 240 bilhões de reais no orçamento da União. A fiscalização analisou se o dinheiro foi aplicado de forma eficiente e se os resultados planejados foram alcançados. O trabalho verificou o alinhamento entre planejamento e execução orçamentária, além do uso de dados para apoiar decisões. O TCU identificou avanços na gestão da política de saúde, mas também apontou problemas. Entre eles, redução de recursos em programas estratégicos e baixa execução de ações importantes, como a compra e distribuição de vacinas e insumos. Quase um terço das iniciativas analisadas tiveram execução física abaixo do esperado, o que pode comprometer a entrega de resultados à população. Saiba mais em tcu.gov.br.
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7: Deputados aprovam remarcação de concursos para gestantes e lactantes.
8: Plenário cria uma rota turística religiosa na região do Cariri, no Ceará.
7: Câmara regulamenta a aposentadoria compulsória de empregados públicos.
8: Boa noite. O plenário da Câmara aprovou proposta que permite que pesquisadores e cientistas de empresas públicas sejam recontratados, mesmo após a aposentadoria compulsória aos 75 anos. O repórter Antônio Vital acompanhou a votação.
9: A Câmara dos Deputados aprovou o projeto que autoriza pesquisadores e empregados de empresas públicas a permanecerem trabalhando mesmo depois da aposentadoria compulsória aos 75 anos. Isso será permitido para os funcionários em geral, caso não tenham completado o tempo mínimo de contribuição exigido para a aposentadoria. Esses funcionários poderão permanecer em serviço até que esse requisito seja atingido. Isso vai valer também para consórcios públicos e sociedades de economia mista. A proposta também permite que pesquisadores aposentados sejam recontratados para atuar em projetos de desenvolvimento científico, tecnológico ou de inovação. Eles poderão ser contratados inclusive pela instituição onde trabalharam até a aposentadoria. A condição para isso é que tenham um requisito de notória especialização, necessário para que sejam contratados diretamente sem licitação. Autor da proposta, o deputado Luiz Carlos Raul, do Podemos, do Paraná, disse que apresentou o projeto a pedido de pesquisadores da Embrapa. Ele disse que qualquer país do mundo tem interesse em manter seus cientistas na ativa.
10: O ser humano do século XXI está vivendo até 100 anos. Alguns até 105, até 110. Um pesquisador se leva no mínimo 30 anos para que ele tenha densidade total do conhecimento científico, tecnológico. Qualquer país do mundo iria olhar com carinho e atenção para não deixar os seus cientistas serem expulsos do trabalho de pesquisa.
9: O projeto recebeu parecer favorável da relatora, deputada Bia Kicis, do PL do Distrito Federal.
11: Realmente, nós não podemos abrir mão de cabeças brilhantes, de profissionais que, por décadas, desenvolvem projetos, cientistas renomados que trabalham pelo nosso país.
9: O projeto que autoriza pesquisadores e empregados de empresas públicas a permanecerem trabalhando mesmo depois da aposentadoria compulsória aos 75 anos

0: seguiu para análise do Senado. Da Rádio Câmara de Brasília, Antônio Vital.
1: Ciência e tecnologia.
2: Patrus Ananias, do PT Mineiro, propõe que a sociedade discuta o projeto que institui a Política Nacional de Minerais Críticos, aprovado na Câmara e em análise no Senado. O congressista defende a industrialização nacional com o objetivo de processar minerais como lítio, nióbio e terras raras em solo brasileiro.
3: Patrus Ananias entende que é preciso garantir o uso de recursos estratégicos para fortalecer a soberania e evitar a entrega do patrimônio nacional à interesses estrangeiros. Ele vê a exploração dessas riquezas vinculada à criação de postos de trabalho e ao fortalecimento da economia interna.
2: Célia Chacriabá, do PSOL de Minas Gerais, critica o texto da Política Nacional de Minerais Críticos e Estratégicos aprovado na Câmara. Ela afirma que a proposta não define com precisão o que são esses minerais, nem separa interesses econômicos da proteção à soberania nacional.
3: Célia Chacriabá defende uma política nacional para a exploração mineral com consulta pública prévia e informada à população indígena. A deputada alerta que a extração sem critérios ambientais ameaça territórios, adoece comunidades e amplia os riscos para os povos originários.
2: Na opinião de Inácio Arruda, do PCdoB do Ceará, o Congresso deve priorizar o debate sobre minerais estratégicos e tecnologia em vez de discutir pautas secundárias. Ele acredita que o desenvolvimento do país passa pela capacidade própria de extração, processamento e industrialização dos recursos naturais.
3: Inácio Arruda também teme a entrega de minerais estratégicos a interesses estrangeiros sem geração de valor agregado no país. Para o deputado, investimentos em ciência, tecnologia e inovação fortalecem a soberania nacional e ampliam a participação da indústria brasileira no setor.
2: José Nelto, do União de Goiás, destaca que o Brasil vive uma disputa internacional em torno das chamadas terras raras. Por isso, o parlamentar reitera que os recursos minerais estratégicos devem permanecer sob o controle nacional.
3: Além disso, José Nelto critica a exploração mineral sem tributação adequada de outros metais associados ao níquel. Para o deputado, o Congresso deve impedir qualquer forma de entrega dos recursos naturais brasileiros a interesses estrangeiros.
1: Turismo.
2: A Câmara aprovou a criação de uma rota turística religiosa na região do Cariri, no Ceará. A repórter Daniela Lessa tem mais informações sobre o lugar.
4: A Câmara dos Deputados aprovou o projeto que cria a rota turística religiosa do Cariri, reunindo municípios do Ceará conhecidos pelas tradições religiosas e pelo turismo de peregrinação. O projeto foi apresentado pelo deputado Yuri do Paredão, do MDB do Ceará, para fortalecer o turismo religioso, valorizar o patrimônio cultural da região e estimular a economia local. Entre os principais pontos da rota estão monumentos e espaços religiosos já conhecidos pelos visitantes, como a estátua de Padre Cícero, em Juazeiro do Norte, a estátua de Nossa Senhora de Fátima, no Crato, a estátua de Santo Antônio, em Barbalha, e a estátua da Menina Benigna, em Santana do Cariri. Relatora da proposta, a deputada Renilce Nicodemos, do MDB do Pará, argumentou que a criação da rota ajuda a divulgar os atrativos religiosos e culturais do Cariri e pode ampliar o número de turistas e a geração de empregos na região. Pontos que também foram defendidos pelo deputado Helder Salomão, do PT do Espírito Santo.
5: E conciliar o turismo religioso com o desenvolvimento econômico sustentável, isso é também muito fundamental, com a geração de emprego, renda e oportunidades, é, de fato, de se louvar uma iniciativa como essa.
4: O texto prevê que o governo federal poderá apoiar ações de melhoria da infraestrutura turística, da sinalização e da acessibilidade, além de iniciativas de qualificação profissional e atendimento aos visitantes. Ao defender a aprovação do texto, o deputado Chico Alencar, do PSOL do Rio de Janeiro, comentou a beleza da expressão religiosa do Cariri.
6: Nós somos sequiosos de explicação das nossas origens e desejosos de infinitude. E eu, como filho de piauiense, tive a honra já e o privilégio de conhecer Juazeiro do Norte, Crato, Barbalha, Santana do Cariri, com as suas santidades e devoções muito bonitas, muito piedosas e dignas de uma rota turística religiosa.
4: O projeto que cria a Rota Turística Religiosa do Cariri, no Ceará, seguiu para análise no Senado. Da Rádio Câmara de Brasília, Daniele Lessa.
1: Desenvolvimento Regional.
3: Átila Lins, do PSD, destaca a visita a municípios do interior do Amazonas, onde participou de inaugurações e anunciou obras nas áreas de saúde, assistência social, esporte e infraestrutura. Segundo o deputado, as ações contemplam cidades como Lábrea, Tefé e Jutaí.
2: Ele também participou da posse do novo governador do Amazonas, Roberto Cidade, e do vice-governador Serafim Correia, após a renúncia dos antigos ocupantes dos cargos. Átila Lins destaca que a eleição realizada pela Assembleia Legislativa representa um momento inédito na política estadual.
1: Educação.
3: Sônia Guajajara, do PSOL de São Paulo, celebra a aprovação no Senado de proposta que cria a primeira Universidade Federal Indígena, com sede em Brasília, mas com polos distribuídos em diversas regiões.
2: Sônia Guajajara registra que a Universidade Federal Indígena nasce de debates realizados nos territórios com a participação de professores, estudantes, educadores e do Congresso Nacional. Ela ressalta ainda a importância da instituição para valorizar os saberes dos povos originários.
3: Hildo Rocha, do MDB do Maranhão, lamenta ataque ocorrido no início do mês em uma instituição de ensino de Rio Branco, no Acre, onde um adolescente matou duas servidoras que tentavam desarmá-lo. Ele defende a aplicação efetiva da lei anti-bullying como forma de prevenção a episódios de violência.
2: Hildo Rocha também cobra do Ministério Público, das prefeituras e das comunidades escolares medidas contra o bullying no ambiente escolar. Ele afirma que diretor e profissionais da educação devem receber treinamento para identificar conflitos antes que a violência se agrave.
3: A Câmara analisa propostas que incluem os jogos eletrônicos como recursos pedagógicos no ensino básico. Confira os detalhes com a repórter Sofia Peçanha.
7: O uso de jogos eletrônicos como ferramenta de aprendizado pode ganhar mais espaço nas escolas brasileiras. Dois projetos que propõem desde atividades extracurriculares com games educativos até a utilização de técnicas de gamificação em sala de aula avançaram na Câmara dos Deputados. O primeiro projeto, apresentado pelo deputado Marcos Tavares, do PDT do Rio de Janeiro, institui os jogos eletrônicos como atividade extracurricular em escolas públicas e privadas de ensino básico. Na prática, as escolas poderão oferecer atividades com jogos educativos fora da grade obrigatória de disciplinas. O objetivo é estimular habilidades como raciocínio lógico, criatividade, a resolução de problemas, trabalho em equipe e a inclusão digital. O texto também determina limites para o tempo de exposição às telas, critérios pedagógicos e adequação por faixa etária e a capacitação de professores e monitores. A proposta foi aprovada pela Comissão de Educação. No parecer, o relator, o deputado Dagoberto Nogueira, do PP do Mato Grosso do Sul, destacou os benefícios do uso pedagógico dos jogos eletrônicos no ambiente escolar.
8: A utilização de jogos eletrônicos como ferramenta pedagógica contribui significativamente para o desenvolvimento de competências essenciais como raciocínio lógico, pensamento crítico, criatividade e resolução de problemas.
7: Também foi aprovado pelas comissões de Finanças e Tributação e de Educação projeto do deputado Coronel Crisóstomo, do PL de Rondônia, que cria uma política nacional de estímulo ao uso de jogos eletrônicos na educação básica. A ideia é incorporar elementos de gamificação ao processo de aprendizagem. Isso inclui o uso de dinâmicas inspiradas em jogos, como desafios, fases e sistemas de pontuação, para aumentar o engajamento dos alunos nas atividades escolares. O texto prevê que o governo federal deverá definir os recursos para custear a nova política de educação e o momento de adotá-la, de acordo com a disponibilidade financeira e sem aumento de despesas. Durante entrevista ao programa Painel Eletrônico da Rádio Câmara, o deputado Coronel Crisóstomo afirmou que o uso orientado de tecnologias digitais pode ter impacto direto na permanência dos alunos na escola.
9: Toda criança gosta de usar um aparelho eletrônico. Guiado, orientado, é muito melhor. E com certeza, nós vamos diminuir drasticamente a evasão escolar. Agora, se ela sabe que vai para a escola, mesmo tendo a orientação do professor, e ele vai usar uma máquina que possa aprender, a criança não vai faltar à sala de aula.
7: Agora, os dois projetos que incluem jogos eletrônicos como recursos pedagógicos no ensino básico no Brasil aguardam a análise da Comissão de Constituição e Justiça. Da Rádio Câmara de Brasília, Sofia Pessanha.
1: Segurança Pública.
2: Rosângela Reis, do PL de Minas Gerais, celebra a aprovação do projeto que aumenta as penas para homicídio e lesão corporal contra trabalhadores da segurança privada. Ela explica que a medida busca proteger vigilantes que atuam na defesa de vidas e patrimônios em locais de grande circulação.
3: Rosângela Reis defende a valorização salarial e institucional da categoria com melhores condições de trabalho. A parlamentar afirma que os vigilantes não pedem privilégio, mas reconhecimento pelo serviço prestado à população.
2: Coronel Ulisses, do União do Acre, reforça a importância do projeto que aumenta as penas para crimes contra vigilantes e profissionais de segurança. Ele observa que a categoria precisa ser valorizada, pois atua na linha de frente de bancos e escolas, estando exposta a riscos iminentes.
3: Para Coronel Ulisses, aumentar as punições contra homicídios e lesões corporais significa dar uma resposta firme aos criminosos. Ele ressalta que o texto também prevê o amparo a familiares dos agentes caso o crime seja cometido em razão da atividade profissional da vítima.
2: Silvio Antônio, do PL do Maranhão, afirma que casos recentes de estupro coletivo contra crianças evidenciam a necessidade de o Congresso Nacional retomar o debate sobre a redução da maioridade penal.
3: O deputado também defende punições mais severas para adolescentes envolvidos em crimes graves. De acordo com Silvio Antônio, a legislação atual é insuficiente para responder a casos de extrema violência contra crianças e adolescentes.
2: Jorge Sola, do PT da Bahia, acusa parte da oposição de alterar a legislação penal para beneficiar aliados políticos. O deputado alerta que a mudança na dosimetria das penas aplicadas aos envolvidos nos atos de 8 de janeiro pode abrir precedentes para reduzir punições para outros crimes graves.
3: Jorge Sola também relaciona a derrubada de vetos presidenciais a articulações políticas ligadas às investigações sobre o Banco Master. Ainda assim, o deputado afirma que a Polícia Federal deve conduzir as apurações de forma imparcial.
2: Paulo Marinho Júnior, do PL do Maranhão, acredita que mudanças na legislação penal podem reduzir a sensação de impunidade no país. Segundo o parlamentar, autores de delitos graves precisam ser responsabilizados com mais rapidez e rigor pela justiça.
3: Na visão de Paulo Marinho Júnior, a morosidade do judiciário e a falta de punição favorecem a reincidência criminal e estimulam fraudes eleitorais. O deputado defende a união de diferentes correntes políticas em torno de propostas voltadas ao fortalecimento da segurança pública.
1: Direitos Humanos.
2: A Câmara aprovou a remarcação de etapas de concursos para gestantes e lactantes. O repórter Antônio Vital acompanhou a votação.
10: A Câmara dos Deputados aprovou o projeto que garante a remarcação de etapas de concursos públicos para candidatas por motivo de saúde relacionado à gestação, ao parto ou ao período pós-parto. A proposta, já aprovada pelo Senado, estabelece que candidatas nessas condições poderão fazer qualquer etapa do concurso em segunda chamada, incluindo provas escritas, avaliações práticas e testes físicos. A candidata terá que cumprir os mesmos critérios e exigências dos demais concorrentes, preservando o caráter competitivo do processo. O projeto também define regras para remarcação da prova. Ao ter o atestado médico aceito, a nova data deverá ocorrer entre 30 e 90 dias após o parto ou após a comprovação da condição de saúde. Em alguns casos, esse prazo poderá ser prorrogado. Outra medida prevista é a garantia de atendimento para candidatas lactantes, com direito à amamentação durante as avaliações, sem prejuízo do tempo de realização da prova. Relatora da proposta, a deputada Júlia Zanatta, do PL de Santa Catarina, argumentou que o projeto garante tratamento igualitário entre os candidatos, sem criar privilégios, pois apenas autoriza a realização das etapas em momento adequado. A relatora também destacou que a proposta, que inicialmente tratava apenas dos testes físicos para gestantes, protege não apenas a candidata, mas também a saúde do bebê.
11: Consegui, inclusive, ampliar, porque o projeto ele previa a questão das regras para concurso público, especialmente no TAF, no teste de aptidão física. O nosso texto, enquanto relatora, conseguimos ampliar para todas as etapas do concurso e incluir também a questão da amamentação.
10: O projeto foi aprovado de maneira simbólica pelo plenário, sem votos contrários. Para a deputada Érica Cocai, do PT do Distrito Federal, é uma maneira de garantir o direito das mulheres.
12: Asseguram que as mulheres possam ter condições de disputar qualquer tipo de certame e a partir do seu próprio conhecimento. A mulher que não tiver condições de disputar da mesma forma em função da gravidez ou em função de estar em um período pós-parto, vai ter o direito de, em outro momento, ter ali provada a sua capacidade.
10: O texto prevê ainda punições em caso de uso indevido do benefício, como eliminação do concurso e ressarcimento de despesas. Como o projeto que estabelece regras nacionais para permitir a remarcação de etapas de concursos públicos para gestantes e lactantes foi alterado pela Câmara, o texto retornará ao Senado para nova análise. Da Rádio Câmara de Brasília, com informações de Daniela Lessa, Antônio Vital.
1: Política.
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